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Uma vez mais a todos, muito boa noite, uma excelente madrugada. Obrigado pela sua companhia e pela sua preferência. Eu sou o Jorge Sampaio e, como sempre, vou consigo até às 7 da manhã.

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1: Uma da manhã e 48 minutos. A continuação de uma ótima noite, de uma ótima madrugada. Obrigado pela sua companhia aí desse lado. Vamos consigo até às 7 da manhã.

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1: O tempo para segunda-feira, dia 18 de maio. O IPMA prevê períodos de céu muito nublado, apresentando-se em geral pouco nublado na região sul. O vento fraco, a moderado noroeste, superando por vezes forte nas terras altas das regiões centro e sul. Para Tavira, a temperatura máxima prevista aponta para 25 graus.
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3: Boa noite, são 2 horas e 1 minuto. Até às 7 da manhã, a continuação de uma ótima madrugada. Obrigado pela boleia que nos vai dando.

Ficamos assim nesta madrugada até às 7 da manhã. Continuação e uma ótima noite. Para si que está a trabalhar tal como nós, então aproveite-a da melhor forma. Bom descanso, se for caso disso.

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onde quer que esteja, para si, a continuação de uma ótima madrugada e uma ótima noite na companhia da Chilão FM. Até às 7 da manhã, como habitualmente acontece, com Jorge Sampaio.

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3: Boa noite. São 2 horas e 48 minutos. A continuação de uma ótima noite, de uma ótima madrugada. Obrigado pela sua companhia aí desse lado. Vamos consigo até às 7 da manhã.
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1: O tempo para segunda-feira, dia 18 de maio. O IPA prevê períodos de céu muito nublado, apresentando-se em geral pouco nublado na região sul. O vento fraco, a moderado noroeste, superando por vezes forte nas terras altas das regiões centro e sul. Para Tavira, a temperatura máxima prevista aponta para 25 graus.
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5: Boa noite. São 3 horas e 1 minuto. Até às 7 da manhã, a continuação de uma ótima madrugada. Obrigado pela boleia que nos vai dando.

Obrigado pela sua companhia e pela sua preferência. Continuação de uma ótima madrugada e uma ótima noite na companhia da Chilão FM. Até às 7 da manhã, como habitualmente acontece, com Jorge Sampaio.

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3: Boa noite. São 3 horas e 49 minutos. A continuação de uma ótima noite, de uma ótima madrugada. Obrigado pela sua companhia aí desse lado. Vamos consigo até às 7 da manhã. Matias Damásio.

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1: O tempo para segunda-feira, dia 18 de maio, o IPA prevê períodos de céu muito nublado, apresentando-se em geral pouco nublado na região sul. O vento fraco a moderado noroeste, superando por vezes forte nas terras altas das regiões centro e sul. Para Tavira, a temperatura máxima prevista aponta para 25 graus.
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1: A Associação de Municípios Terras do Infante assinou em Lagos contratos de programa com 11 coletividades de caçadores daquela sub-região que estão disponíveis para cooperar na defesa da floresta contra incêndios, executando ações de silvicultura preventiva. No total, estas estruturas associativas, sediadas nos concelhos de Algesur, Lagos e Vila do Bispo, vão intervir em 208 hectares e limpar áreas sensíveis, selecionadas de acordo com a Carta de Perigosidade de Incêndios. As intervenções serão apoiadas financeiramente pela Associação de Municípios, que disponibilizou para o efeito uma verba de 83 mil euros. Possibilidade e a colaboração de coletividades com a Associação Municípios Terras do Infante na prevenção contra incêndios. Provido pelo município de Tavira, com a Proteção Civil, realiza-se mais uma ação Aldeia Segura, Pessoas Seguras, chamada a atenção para o preparar, proteger relativamente aos incêndios rurais. Está agendado por dia 18 de maio. A partir das 6 da tarde acontece na Azinhosa Grainho. O aviso para que todos os interessados em saber mais no âmbito desta Aldeia Segura Pessoas Seguras se organizem para este encontro Azinhosa e Grainho, dia 18 de maio, a partir das 6 da tarde, no âmbito da Aldeia Segura Pessoas Seguras. Em Alcoutim, o município promove nos dias 18 e 19 de maio mais uma ação de rastreio gratuito do cancro e de outras doenças da pele no concelho. Iniciativa que marca pela primeira fase do programa, que visa prevenir o cancro da pele e combater a desinformação junto da a população. Durante o rastreio será realizado o despiste de lesões cutâneas, pré-malignas e malignas, bem como a sensibilização para a adoção de medidas de proteção adequadas. São também previstos tratamentos com azoto líquido para doentes com lesões pré-cancerígenas. A ação, que habitualmente ocorre nos meses de maio e outubro, será conduzida pela médica dermatologista Manuela Aguiar, que de forma voluntária tem colaborado regularmente nas iniciativas de saúde promovidas pela autarquia. O rastreio terá lugar em 5 localidades do concelho, designadamente em Alcoutim, Balurcos, Vaqueiros, Giões e Martilongo. Na sede de concelho, o rastreio realiza-se a 19 de maio, segunda-feira, a partir das 9 horas, na Unidade de Ação Social, Saúde e Educação, e pelas 14 horas no Lar de Idosos de Balurcos. No dia seguinte, terça-feira, decorrerá no Centro de Saúde de Vaqueiros e no edifício da Junta de Freguesia de Giões. Decorrerá depois no espaço de fisioterapia de Martilongo. A participação é gratuita, aberta à população, reforçando o compromisso do município de Alcoutim com a promoção da saúde e prevenção da doença. As inscrições decorrem na Unidade de Ação Social, Saúde e Educação, podendo saber mais junto do município de Alcoutim, como participar neste rastreio gratuito do cancro da pele.
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1: A Associação Baixa de Tavira apresenta no dia 23 de maio a Moda Tavira 2026. Será a partir das 21h30 no Mercado da Ribeira. A iniciativa, que é apoiada pelo município, permite ao comércio local apresentar a coleção Primavera-Verão. O evento será apresentado por Hugo Mendes e contará com a presença de manequins consagrados no mundo da moda, como Daniel

0: Nice Niang e Catália Jomir. Ao lado de modelos profissionais vão desfilar os jovens que foram selecionados no casting. Para enriquecer a noite dedicada à moda, há também algumas performances de dança da Sociedade Recreativa e Musical Lusense. Isto na noite de 23 de maio, Moda Tavira 2026. Quase a concluir, uma nota relacionada com a cultura e oferta em Tavira. O Teatro Municipal António Pinheiro apresenta durante maio uma programação de cinema diversificada e envolvente, reafirmando o compromisso do município com a democratização no acesso à cultura e à formação de públicos. Quatro propostas distintas para dialogar com diferentes públicos e sensibilidades. O Barqueiro, a representante do cinema português, propõe uma abordagem intimista e profundamente ligada ao território e à gente, explorando memórias, relações e identidades. Michael traz ao grande ecrã a vida e o legado de Michael Jackson, figura incontornável da cultura popular mundial, no retrato que percorre o seu percurso artístico e impacto global. Já O Diabo Veste Prada revisita um clássico contemporâneo que nos conduz ao exigente universo da moda e do jornalismo, refletindo sobre a ambição ética e a realização pessoal. Por sua vez, A Mulher Mais Rica do Mundo oferece um olhar sobre o poder e as dinâmicas associadas à riqueza extrema, explorando os seus impactos humanos e sociais. Programação ao qual se junta também proposta do Cineclube Tavira, desempenhando ainda um papel na qualificação da oferta cinematográfica, apresentando obras de autores e olhares singulares no mundo contemporâneo. Neste âmbito vão ser exibidos os filmes Divina Comédia, uma reflexão simbólica e provocadora sobre a condição humana na nossa terra, que aborda questões identitárias e territoriais como sensibilidades e profundidade, assim como Haim Martin Parr, um documentário dedicado ao olhar e referente do fotógrafo Martin Parr, a figura marcante da fotografia contemporânea. Lembrando que desde a reabertura do teatro em outubro de 2025, a programação de cinema tem tido uma forte adesão do público, com diversas sessões esgotadas, um interesse por parte da comunidade. Um percurso que tem sido desenvolvido em articulação com o Plano Nacional do Cinema e enriquecido pela integração em iniciativas de dimensão internacional, como a Festa do Cinema Francês e a Festa do Cinema Italiano, contribuindo para a diversidade, qualidade e oferta cultural local e diferentes geografias e linguagens cinematográficas. O Teatro Municipal António Pinheiro continua a afirmar-se como um espaço de encontro, diferentes expressões culturais, fomentando o acesso ao cinema enquanto experiência coletiva e valorizando o papel enquanto serviço público cultural. Toda a programação no site tm-antoniopinheiro.pt e pode também no local adquirir os bilhetes, quer para o cinema como para outros espetáculos que estejam agendados.
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0: Temos uma nota da Tavira Verde. A Tavira Verde procede segunda-feira, dia 18 de maio, a uma interrupção programada de abastecimento de água entre as 14 e as 18 horas em Tavira, no Beco de Santa Ana. Lembramos, das 14 às 18 horas, para colocação de válvula de seccionamento em ramal, afetando o Beco de Santa Ana e a Rua de Santa Ana, das 14 às 18 horas, segunda-feira, 18 de maio. Lembra a Tavira Verde que, para mais informações e consulta detalhada do mapa das zonas afetadas, devem os interessados visitar o website da Tavira Verde na secção de alertas e comunicados.
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10: Boa noite. São 4 horas e 9 minutos. Até às 7 da manhã, a continuação de uma ótima madrugada. Obrigado pela boleia que nos vai dando.

Obrigado pela sua companhia e pela sua preferência. Espero que esteja a gostar da nossa escolha musical. Eu sou o Jorge Sampaio e, como sempre, vou consigo até às 7 da manhã.

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3: Uma vez mais a todos, muito boa noite, uma excelente madrugada. Obrigado pela sua companhia e pela sua preferência. Eu sou o Jorge Sampaio e, como sempre, vou consigo até às 7 da manhã.
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0: São 5 horas.
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2: O tempo para segunda-feira, dia 18 de maio, o IPMA prevê períodos de céu muito nublado, apresentando-se em geral pouco nublado na região sul.

A aldeia segura pessoas seguras, realiza-se um simulacro promovido pelo município de Tavira Proteção Civil. É dia 18 de maio, a partir das 6 da tarde, na Azinhosa e Grainho. Lembrando que quando ouvir um aviso sonoro, deve dirigir-se para o refúgio. Este simulacro, 18 de maio, 6 da tarde, na Azinhosa e Grainho, no âmbito de Aldeia Segura, Pessoas Seguras. Está em consulta pública o Regulamento Municipal das Hortas Urbanas Comunitárias do Conselho de Tavira. Depois de auscultar hortelãos, técnicos, associações e decisores políticos, foi elaborado o regulamento que pretende definir as regras de funcionamento e utilização das futuras hortas urbanas comunitárias de Tavira. Os contributos devem ser enviados até o dia 11 de junho. Pode saber mais no site e nas redes sociais do município de Tavira. Jantar de solidariedade para com a Associação Ecológica do Algarve realiza-se no dia 6 de junho no Hotel Vila Galé, em Tavira. É um empenho e dedicação do Núcleo de Voluntários de Tavira para este evento, que promete uma noite especial em ambiente acolhedor e descontraído, onde a solidariedade, convívio e espírito de entreajuda são protagonistas. É um momento gastronómico, mas também uma iniciativa que pretende juntar todos aqueles que desejam apoiar a missão da Associação Ecológica do Algarve na luta contra o cancro. O jantar será servido em formato self-service, numa seleção diversificada e cuidada de pratos pensados para proporcionar uma experiência agradável a todos os participantes. A animação da noite estará a cargo do cantor tavirense Arcílio Palma. Os bilhetes já estão disponíveis, embora em quantidade limitada, por isso recomenda-se a sua aquisição antecipada. Aqui por Tavira poderão adquiri-los na União de Freguesias e em Faro, na sede da Associação Oncológica. Lembramos, é já no próximo dia 6 de junho que acontece o jantar de solidariedade com a Associação Oncológica do Algarve. É aqui em Tavira, no Hotel Vila Galé. Feira da Dieta Mediterrânica, com inscrições para estabelecimentos de restauração e bebidas. É até o dia 22 de maio que as inscrições estão a decorrer por estabelecimentos de restauração e bebidas do Conselho de Tavira, que pretendem integrar a 12ª Feira da Dieta Mediterrânica, que acontece entre 3 e 6 de setembro na cidade. No âmbito da preparação do evento, o município desenvolve um trabalho de proximidade junto de cafés, pastelarias e restaurantes na área envolvente do recinto da feira, com vista à participação do setor da restauração local. A novidade nesta edição, uma vez que, ao contrário do que tem sido habitual, em anos anteriores são convidados cafés e pastelarias, alargando assim a rede de estabelecimentos participantes. O objetivo é incentivar a adesão e fomentar a participação ativa através da criação e disponibilização de propostas gastronómicas, que podem ser pequenos almoços, almoços, lanches ou mesmo jantares, inspiradas na dieta mediterrânica, ou seja, privilegiando ingredientes da época e valorizando a tradição local. Com a iniciativa, pretende-se reforçar a ligação entre o evento e o tecido económico do concelho, promovendo uma experiência que se estende para além do recinto da Feira da Dieta Mediterrânica. Os interessados podem saber mais no site do município. O Museu Municipal de Tavira acolhe a exposição Tudo em Prol do Bairro O Sal, em Tavira, e a construção em comum. Lembrando que Tavira e Cabanas foram palco de duas operações SAL, Serviço de Apoio Ambulatório Local, desenvolvidas no Algarve após o 25 de Abril de 74. Este processo pioneiro procurou dar resposta às necessidades habitacionais das populações mal alojadas, envolvendo-as diretamente na construção das suas próprias casas. Exposição que pode ser visitada no Palácio da Galeria até o dia 3 de outubro, no horário habitual. Mercadinhos de Castro Marim, Odeleite e Azinhal decorrem mensalmente. O Mercadinho na Aldeia, em Odeleite, decorre no primeiro domingo de cada mês, enquanto em Castro Marim acontece no segundo sábado do mês, ao mesmo tempo que a Feira das Velharias. No Azinhal, há mercado no último domingo do mês. Com a organização da Associação Cultural e Recreativa de Luz de Tavira, realiza-se o Luz Talent, um concurso de talentos. As inscrições estão a decorrer para todos os que queiram participar na dança, na música, magia, acrobacia, ginástica, canto e circo. Para tal, devem contactar a Associação Cultural e Recreativa de Luz de Tavira. Dia 22 de maio, a partir das 9 da noite, a Quinta do Sobral, em Castro Marim, acolhe uma noite de fado com Nádia Catarro e Luís Saturnino. Acompanhados dos músicos Gonçalo Rosa na guitarra portuguesa, Luís Reis na viola do fado e Gonçalo Feijão na viola baixo. As inscrições poder-se-ão efetuar contatando o telemóvel 965-351-239. O valor angariado servirá para apoiar as famílias afetadas pela tempestade em Leiria.
Agenda da Primavera da Associação.

0: A Associação RIA inquieta. Para este mês de maio, no dia 16, oficina introdução à serigrafia. Já no dia 23, oficina para crianças a partir das 3 da tarde, gravura para crianças. No dia 31, a dia aberto, a partir das 3 da tarde, iniciativa mostra lá o Open Day no Hub Criativo da RIA inquieta, que fica na rua 4 de outubro, número 24, em Tavira. A Casa do Povo do Conselho de Olhão, em Moncarapaz, recebe nas tardes de domingo, a partir das 15 horas, as matinés séniores. Dia 24 de maio, música para dançar com Silvino Campos. Ateliê de Antotipia, impressão natural. Quadros impressos pelo sol. Atividade artística inspirada na natureza e aberta a famílias. É dia 23 de maio, a partir das 10 horas da manhã, na espartosa freguesia de Santa Catarina da Fonte do Bispo. Os interessados em participar devem contactar a Associação Artificial e proceder à respectiva inscrição para participar neste passeio artístico pelos montes e lagares. Vamos ajudar o Afonso. É um convívio artístico agendado para o dia 23 de maio, a partir das 21h30, no Salão da Sociedade Recreativa e Musical Lucense, em Luz de Tavira. Música ao vivo com Arcílio Palma, o do Reflexo, a Vera Pereira, Luís Guilherme, DJ Ginga, Rafael Sousa, Andreia e Vitinho, Leonel Rodrigues e a Associação Cultural e Recreativa de Luz de Tavira. Entregue o seu donativo a quanto da entrada. A iniciativa contou com o apoio da Junta de Freguesia de Luz de Tavira, Sociedade Luzense e o comércio local, além da participação também dos sonâmbulos. É no dia 23 de maio, no Salão da Sociedade Luzense. Até 30 de maio, patente a exposição Azulejo em Portugal, uma história em aberto. É no Museu Municipal de Tavira, Palácio da Galeria. Artes e Letras apresenta a exposição de gravura de Paul Young na Biblioteca Álvaro de Campos, para visitar até o dia 8 de junho. Até o dia 22 de maio, a exposição Pequenos Bartos, na Escola Dom Manuel I, uma organização da Associação Oficina Bartolomeu dos Santos, Câmara de Tavira, CFAI, Levante Algarvio, Agrupamento de Escolas Dom Manuel I e Agrupamento de Escolas Dr. Jorge Augusto Correia.
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7: Boa noite, são 5 horas. E 8 minutos. A continuação de uma ótima noite, de uma ótima madrugada. Obrigado pela sua companhia aí desse lado. Vamos consigo até às 7 da manhã.

Vamos assim, nesta madrugada até às 7 da manhã. Continuação de uma ótima noite. Para si que está a trabalhar tal como nós, então aproveite-a da melhor forma. Um bom descanso, se for caso disso.

boa noite. São 5:27. Até às 7 da manhã. A continuação de uma ótima madrugada. Obrigado pela boleia que nos vai dando.

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1: Onde quer que esteja, para si, a continuação de uma ótima madrugada, de uma ótima noite na companhia da Gelão FM. Até às 7 da manhã, como habitualmente acontece, com Jorge Sampaio.

0: Bom dia, são 6 horas.
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0: Sul. Para Tavira, a temperatura máxima prevista aponta para 25 graus.
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0: A Associação de Municípios Terras do Infante assinou em Lagos contratos de programa com as coletividades de caçadores daquela sub-região que estão disponíveis para cooperar na defesa da floresta contra incêndios, executando ações de silvicultura preventiva. No total, estas estruturas associativas, sediadas nos concelhos de Algesur, Lagos e Vila do Bispo, vão intervir em 208 hectares e limpar áreas sensíveis, selecionadas de acordo com a Carta de Perigosidade de Incêndios. As intervenções serão apoiadas financeiramente pela Associação de Municípios, que disponibilizou para o efeito uma verba de 83 mil euros. A possibilidade e a colaboração de coletividades com a Associação Municípios Terras do Infante na prevenção contra incêndios. Provido pelo município de Tavira, com a Proteção Civil, realiza-se mais uma ação Aldeia Segura, Pessoas Seguras, chamada a atenção para o preparar, proteger relativamente aos incêndios rurais. Está agendado por dia 18 de maio, a partir das 6 da tarde, e acontece na Azinhosa Grainho. O aviso para que todos os interessados em saber mais no âmbito desta Aldeia Segura Pessoas Seguras se organizem para este encontro Azinhosa e Grainho, dia 18 de maio, a partir das 6 da tarde, no âmbito da Aldeia Segura Pessoas Seguras. Em Alcoutil, o município promove nos dias 18 e 19 de maio mais uma ação de rastreio gratuito do cancro e de outras doenças da pele no concelho. Iniciativa que marca pela primeira fase do programa, que visa prevenir o cancro da pele e combater a desinformação junto da a população. Durante o rastreio será realizado o despiste de lesões cutâneas, pré-malignas e malignas, bem como a sensibilização para a adoção de medidas de proteção adequadas. Estão também previstos tratamentos com azoto líquido para doentes com lesões pré-cancerígenas. A ação, que habitualmente ocorre nos meses de maio e outubro, será conduzida pela médica dermatologista Manuela Aguiar, que de forma voluntária tem colaborado regularmente nas iniciativas de saúde promovidas pela autarquia. O rastreio terá lugar em 5 localidades do concelho, designadamente em Alcoutim, Balurcos, Vaqueiros, Giões e Martilongo. Na sede de concelho, o rastreio realiza-se a 19 de maio, segunda-feira, a partir das 9 horas, na Unidade de Ação Social, Saúde e Educação, e pelas 14 horas no Lar de Idosos de Balurcos. No dia seguinte, terça-feira, decorrerá no Centro de Saúde de Vaqueiros e no edifício da Junta de Freguesia de Giões. Decorrerá depois no espaço de fisioterapia de Martilongo. A participação é gratuita, aberta à população, reforçando o compromisso do município de Alcoutim com a promoção da saúde e prevenção da doença. As inscrições decorrem na Unidade de Ação Social, Saúde e Educação, podendo saber mais junto do município de Alcoutim, como participar neste rastreio gratuito do cancro da pele.
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0: A Associação Baixa de Tavira apresenta no dia 23 de maio a Moda Tavira 2026. Será a partir das 21h30 no Mercado da Ribeira. A iniciativa, que é apoiada pelo município, permite ao comércio local apresentar a coleção Primavera-Verão. O evento será apresentado por Hugo Mendes e contará com a presença de manequins consagrados no mundo da moda, como Denise Nyang e Catália Jomir. Ao lado de modelos profissionais, vão desfilar os jovens que foram selecionados no casting. Para enriquecer a noite dedicada à moda, há também algumas performances de dança da Sociedade Recreativa e Musical Lusense. Isto na noite de 23 de maio, Moda Tavira 2026. Quase a concluir, uma nota relacionada com a cultura e oferta em Tavira. O Teatro Municipal António Pinheiro apresenta durante maio uma programação de cinema diversificada e envolvente, reafirmando o compromisso do município com a democratização no acesso à cultura e à formação de públicos. 4 propostas distintas para dialogar com diferentes públicos e sensibilidades. O Barqueiro, a representante do cinema português, propõe uma abordagem intimista e profundamente ligada ao território e à gente, explorando memórias, relações e identidades. Michael traz ao grande ecrã a vida e o legado de Michael Jackson, figura incontornável da cultura popular mundial, no retrato que percorre o seu percurso artístico e impacto global. Já O Diabo Veste Prada revisita um clássico contemporâneo que nos

0: conduz ao exigente universo da moda e do jornalismo, refletindo sobre a ambição ética e a realização pessoal. Por sua vez, a mulher mais rica do mundo oferece um olhar sobre o poder e as dinâmicas associadas à riqueza extrema, explorando os seus impactos humanos e sociais. Programação ao qual se junta também proposta do Cineclube Tavira, desempenhando ainda um papel na qualificação da oferta cinematográfica, apresentando obras de autores e olhares singulares no mundo contemporâneo. Neste âmbito vão ser exibidos os filmes Divina Comédia, uma reflexão simbólica e provocadora sobre a condição humana na nossa terra, que aborda questões identitárias e territoriais como sensibilidades e profundidade, assim como Haim Martin Parr, um documentário dedicado ao olhar e referente do fotógrafo Martin Parr, figura marcante da fotografia contemporânea. Lembrando que desde a reabertura do teatro em outubro de 2025, a programação de cinema tem tido uma forte adesão do público, com diversas sessões esgotadas, um interesse por parte da comunidade. Um percurso que tem sido desenvolvido em articulação com o Plano Nacional do Cinema e enriquecido pela integração em iniciativas de dimensão internacional, como a Festa do Cinema Francês e a Festa do Cinema Italiano, contribuindo para a diversidade, qualidade e oferta cultural local e diferentes geografias e linguagens cinematográficas. O Teatro Municipal António Pinheiro continua a afirmar-se como um espaço de encontro, diferentes expressões culturais, fomentando o acesso ao cinema enquanto experiência coletiva e valorizando o papel enquanto serviço público cultural. Toda a programação no site tm-antoniopinheiro.pt e pode também no local adquirir os bilhetes quer para o cinema como para outros espetáculos que estejam agendados.
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0: Temos uma nota da Tavira Verde. A Tavira Verde procede segunda-feira, dia 18 de maio, a uma interrupção programada de abastecimento de água entre as 14 e as 18 horas em Tavira, no Beco de Santa Ana. Lembramos, das 14 às 18 horas, para colocação de válvula de seccionamento em ramal, afetando o Beco de Santa Ana e a Rua de Santa Ana, das 14 às 18 horas, segunda-feira, 18 de maio. Lembra a Tavira Verde que para mais informações e consulta detalhada do mapa das zonas afetadas, devem os interessados visitar o website da Tavira Verde na secção de alertas e comunicados.
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7: Bom dia, são 6 horas e 9 minutos. A continuação de uma boa madrugada na companhia da Gilão FM.

Obrigado pela sua companhia e pela sua preferência. Continuação de uma ótima madrugada e uma ótima noite na companhia da Chilão FM. Até às 7 da manhã, como habitualmente acontece, com Jorge Sampaio.

Lia. São 6:26. A continuação de uma ótima noite, de uma ótima madrugada. Obrigado pela sua companhia aí desse lado. Vamos consigo até às 7 da manhã.

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1: Obrigado pela sua companhia e pela sua preferência. Espero que esteja a gostar da nossa escolha musical. Eu sou o Jorge Sampaio e, como sempre, vou consigo até às 7 da manhã.

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1: Obrigado pela sua companhia e pela sua preferência. Eu sou o Jorge Sampaio e, como sempre, vou consigo até às 7 da manhã.

0: bom dia. São 7 horas.
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3: O tempo para segunda-feira, dia 18 de maio. O IPMA prevê período de céu muito nublado, apresentando-se em geral pouco nublado na região sul. O vento fraco, a moderado noroeste, superando por vezes forte nas terras altas das regiões centro e sul. Para Tavira, a temperatura máxima prevista aponta para 25 graus.
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3: No âmbito do projeto Aldeia Segura Pessoas Seguras,

na Senhosa e Grainho, no âmbito de Aldeia Segura, Pessoas Seguras. Está em consulta pública o Regulamento Municipal das Hortas Urbanas Comunitárias do Conselho de Tavira. Depois de se auscultar hortelãos, técnicos, associações e decisores políticos, foi elaborado o regulamento que pretende definir as regras de funcionamento e utilização das futuras hortas urbanas comunitárias de Tavira. Os contributos devem ser enviados até o dia 11 de junho. Pode saber mais no site e nas redes sociais do município de Tavira. Jantar de solidariedade para com a Associação Ecológica do Algarve realiza-se no dia 6 de junho no Hotel Vila Galé, em Tavira. É o empenho e dedicação do Núcleo de Voluntários de Tavira para este evento, que promete uma noite especial em ambiente acolhedor e descontraído, onde a solidariedade, convívio e espírito de entreajuda são protagonistas. É um momento gastronómico, mas também uma iniciativa que pretende juntar todos aqueles que desejam apoiar a missão da Associação Ecológica do Algarve na luta contra o cancro. O jantar será servido em formato self-service, numa seleção diversificada e cuidada de pratos pensados para proporcionar uma experiência agradável a todos os participantes. A animação da noite estará a cargo do cantor tavirense Arcílio Palma. Os bilhetes já estão disponíveis, embora em quantidade limitada. Por isso, recomenda-se a sua aquisição antecipada aqui por Tavira. Poderão adquiri-los na União de Freguesias e em Faro, na sede da Associação Oncológica. Lembramos, é já no próximo dia 6 de junho que acontece o jantar de solidariedade com a Associação Oncológica do Algarve. É aqui em Tavira, no Hotel Vila Galé. Feira da Dieta Mediterrânica, com inscrições para estabelecimentos de restauração e bebidas. É até o dia 22 de maio que as inscrições estão a decorrer para os estabelecimentos de restauração e bebidas do Conselho de Tavira, que pretendem integrar a 12ª Feira da Dieta Mediterrânica, que acontece entre 3 e 6 de setembro na cidade. No âmbito da preparação do evento, o município desenvolve um trabalho de proximidade junto de cafés, pastelarias e restaurantes na área envolvente o recinto da feira, com vista à participação do setor da restauração local. A novidade nesta edição, uma vez que, ao contrário do que tem sido habitual, em anos anteriores são convidados cafés e pastelarias, alargando assim a rede de estabelecimentos participantes. O objetivo é incentivar a adesão e fomentar a participação ativa através da criação e disponibilização de propostas gastronómicas, que podem ser pequenos almoços, almoços, lanches ou mesmo jantares, inspiradas na dieta mediterrânica, ou seja, privilegiando ingredientes da época e valorizando a tradição local. Com a iniciativa, pretende-se reforçar a ligação entre o evento e o tecido económico do concelho, promovendo uma experiência que se estende para além do recinto da Feira da Dieta Mediterrânica. Os interessados podem saber mais no site do município. O Museu Municipal de Tavira acolhe a exposição Tudo em Prol do Bairro O Sal, em Tavira, e a construção em comum. Lembrando que Tavira e Cabanas foram palco de duas operações SAL, Serviço de Apoio Ambulatório Local, desenvolvidas no Algarve após o 25 de abril de 74. Este processo pioneiro procurou dar resposta às necessidades habitacionais das populações mal alojadas, envolvendo-as diretamente na construção das suas próprias casas. Exposição que pode ser visitada no Palácio de Galeria até o dia 3 de outubro, no horário habitual. Mercadinhos de Castro de Marim, Odeleite e Azinhal decorrem mensalmente. O Mercadinho na Aldeia, em Odeleite, decorre no primeiro domingo de cada mês, enquanto em Castro de Marim acontece no segundo sábado do mês, ao mesmo tempo que a Feira das Velharias. No Azinhal, há mercado no último domingo do mês. Com a organização da Associação Cultural e Recreativa de Luz de Tavira, realiza-se o Luz Talent, um concurso de talentos. As inscrições estão a decorrer para todos os que queiram participar na dança, na música, magia, acrobacia, ginástica, canto e circo. Para tal, devem contactar a Associação Cultural e Recreativa de Luz de Tavira. Dia 22 de maio, a partir das 9 da noite, a Quinta do Sobral, em Castro Marim, acolhe uma noite de fado com Nádia Catarro e Luís Saturnino. Acompanhados dos músicos Gonçalo Rosa na guitarra portuguesa, Luís Reis na viola do fado e Gonçalo Feijão na viola baixo. As inscrições poder-se-ão efetuar contatando o telemóvel 965-351-239. O valor angariado servirá para apoiar as famílias afetadas pela tempestade em Leiria. Agenda da primavera da Associação Ria Inquieta. Para este mês de maio, no dia 16, oficina Introdução à Serigrafia. Já no dia 23, oficina para crianças a partir das 3 da tarde, gravura para crianças. No dia 31, a dia aberto, a partir das 3 da tarde, iniciativa Mostra Lá, o Open Day no Hub Criativo da Ria

0: Inquieta, que fica na rua 4 de Outubro, número 24, em Tavira. A Casa do Povo do Conselho de Olhão, em Moncarapaz, recebe nas tardes de domingo, a partir das 15 horas, as matinés séniores. Dia 24 de maio, música para dançar com Silvino Campos. Ateliê de Antotipia, impressão natural. Quadros impressos pelo sol. Atividade artística inspirada na natureza e aberta a famílias. É dia 23 de maio, a partir das 10 horas da manhã, na espartosa freguesia de Santa Catarina da Fonte do Bispo. Os interessados em participar devem contactar a Associação Artificial e proceder à respectiva inscrição para participar neste passeio artístico pelos montes e lagares. Vamos ajudar o Afonso. É um convívio artístico agendado para o dia 23 de maio, a partir das 21h30, no Salão da Sociedade Recreativa e Musical Usense, em Luz de Tavira. Música ao vivo com Arcílio Palma, o do Reflexo, a Vera Pereira, Luís Guilherme, DJ Ginga, Rafael Sousa, Andreia e Vitinho, Leonel Rodrigues e a Associação Cultural e Recreativa de Luz de Tavira. Entregue o seu donativo a quanto da entrada. A iniciativa contou com o apoio da Junta de Freguesia de Luz de Tavira, Sociedade Luzense e o comércio local, além da participação também dos sonâmbulos. É no dia 23 de maio, no Salão da Sociedade Luzense. Até 30 de maio, patente a exposição Azulejo em Portugal, uma história em aberto. É no Museu Municipal de Tavira, Palácio da Galeria. Artes e Letras apresenta a exposição de gravura de Paul Young na Biblioteca Álvaro de Campos, para visitar até o dia 8 de junho. Até o dia 22 de maio, a exposição Pequenos Bartos, na Escola Dom Manuel I, uma organização da Associação Oficina Bartolomeu dos Santos, Câmara de Tavira, CFAI, Levante Algarvio, Agrupamento de Escolas Dom Manuel I e Agrupamento de Escolas Dr. Jorge Augusto Correia.
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5: São 7 horas e 10 minutos. Tenha uma ótima segunda-feira.

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0: carta dominante o Papa, que significa sabedoria. Amor faz pouco favorável. Procure manter o equilíbrio emocional. Saúde, evite o stress e o nervosismo, pois pode prejudicar a sua saúde. Dinheiro, mude de atitude relativamente à gestão dos seus recursos. Controle os gastos. Número da sorte, 5. Touro. Carta dominante, Cavaleiro de Copas, que significa proposta vantajosa. Amor, procure demonstrar melhor o que sente pela pessoa que tem a seu lado. Possíveis dores de estômago na relação à saúde. Dinheiro, fase favorável. Nunca desista dos seus sonhos. Número da sorte, 48. Gêmeos. Carta dominante, 8 de copas, que significa concretização, felicidade. Amor, para que a sua relação seja duradoura, aposte no romantismo. Saúde, beba mais leite. O cálcio é importante para os ossos. Dinheiro, tenha cuidado com a forma como aplica os seus investimentos. Número da sorte, 44. Caranguejo. Carta dominante, o mundo, que significa fertilidade. Amor poderá ter alguma alteração a nível familiar. Saúde está a passar por uma ótima fase a este nível. Dinheiro, esta é uma boa época para aprender a trabalhar em equipa. Número da sorte, 21. Leão. Carta dominante, os enamorados, que significa escolha. Amor, período cheio de momentos de harmonia. Saúde, sem preocupações. Dinheiro, dê um passo de cada vez e alcançará os seus objetivos. Número da sorte, 6. Virgem. Carta dominante, 4 de espadas, que significa inquietação, agitação. Amor, aprenda a perdoar. Toda a gente merece uma segunda oportunidade. Saúde, o seu sistema respiratório pode estar um pouco frágil. Dinheiro, aproveite para gastar algum dinheiro em atividades que lhe deem prazer. Distraia-se. Número da sorte, 54. Balança. Carta dominante, 9 de paus, que significa força na adversidade. Amor, pode sentir alguns ciúmes da pessoa que tem ao seu lado, mas não exagere. Saúde, tenha mais cuidado com a sua coluna. Dinheiro, às vezes os impulsos tornam-se inimigos da nossa conta bancária. Número da sorte, 31. Escorpião. Carta dominante, 9 de ouros, que significa prudência. Amor, irá sentir uma energia sensual muito positiva. Lute para ser feliz. Saúde, pratique exercícios físicos. Dinheiro, podem surgir oportunidades que lhe permitirão melhorar a nível financeiro. Número da sorte, 73. Sagitário. Carta dominante, rainha de ouros, que significa ambição, poder. Amor, deixe que o amor invada o seu coração. Aproveite o romantismo. Não critique, procure colaborar. Saúde, cuidado com a garganta. Dinheiro, momento pouco oportuno para gastos. Número da sorte, 77. Capricórnio. Carta dominante, a roda da fortuna, que significa que a sua sorte está em movimento. Amor, não seja demasiado possessivo e controlador. Saúde, siga os seus instintos e tudo correrá bem. Dinheiro, este campo está favorável, mas tenha em atenção o excesso de trabalho. Evite fazer horas extras. Número da sorte, 10. Aquário. Carta dominante, 7 de paus, que significa discussão. Amor, a sua vida amorosa poderá passar por uma grande mudança brevemente. Saúde, tendência para problemas de rins. Beba mais água. Dinheiro, pode fazer aquele negócio que tanto deseja. Número da sorte, 29. Peixes. Carta dominante, 8 de paus, que significa rapidez. Amor, não se deixe iludir pelas aparências. Os seus sentidos devem estar bem despertos. Saúde, momento equilibrado e sem grandes dificuldades. Dinheiro, pode sentir-se um pouco desanimado e desiludido, mas tenha coragem. Número da sorte, 30.
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2: Bom dia, são 8 horas.
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5: O tempo para segunda-feira, dia 18 de maio, o IPMA prevê período de céu muito nublado, apresentando-se em geral pouco nublado na região sul. O vento fraco, a moderado noroeste, superando por vezes forte nas terras altas das regiões centro e sul. Para Tavira, a temperatura máxima prevista aponta para 25 graus.
3: Já a seguir, as notícias.
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3: Edição de Ana Cristina.
5: A Associação de Municípios Terras do Infante assinou em Lagos contratos de programa com 11 coletividades de caçadores daquela sub-região que estão disponíveis para cooperar na defesa da floresta contra incêndios, executando ações de silvicultura preventiva. No total, estas estruturas associativas, sediadas nos concelhos de Algesur, Lagos e Vila do Bispo, vão intervir em 208 hectares e limpar áreas sensíveis, selecionadas de acordo com a Carta de Perigosidade de Incêndios. As intervenções serão apoiadas financeiramente pela Associação de Municípios, que disponibilizou para o efeito uma verba de 83 mil euros. Possibilidade e a colaboração de coletividades com a Associação Municípios Terras do Infante na prevenção contra incêndios. Provido pelo município de Tavira, com a Proteção Civil, realiza-se mais uma ação Aldeia Segura, Pessoas Seguras, chamada a atenção para o preparar, proteger relativamente aos incêndios rurais. Está agendado para o dia 18 de maio. A partir das 6 da tarde acontece na Azinhosa, Grainho. O

0: gratuito do cancro e de outras doenças da pele no concelho. Iniciativa que marca pela primeira fase do programa, que visa prevenir o cancro da pele e combater a desinformação junto da a população. Durante o rastreio, será realizado o despiste de lesões cutâneas, pré-malignas e malignas, bem como a sensibilização para a adoção de medidas de proteção adequadas. Estão também previstos tratamentos com azoto líquido para doentes com lesões pré-cancerígenas. A ação, que habitualmente ocorre nos meses de maio e outubro, será conduzida pela médica dermatologista Manuela Aguiar, que de forma voluntária tem colaborado regularmente nas iniciativas de saúde promovidas pela autarquia. O rastreio terá lugar em 5 localidades do concelho, designadamente em Alcotim, Balurcos, Vaqueiros, Giões e Martilongo. Na sede de concelho, o rastreio realiza-se a 19 de maio, segunda-feira, a partir das 9 horas, na Unidade de Ação Social, Saúde e Educação, e pelas 14 horas no Lar de Idosos de Balurcos. No dia seguinte, terça-feira, decorrerá no Centro de Saúde de Vaqueiros e no edifício da Junta de Freguesia de Giões. Decorrerá depois no espaço de fisioterapia de Martilongo. A participação é gratuita, aberta à população, reforçando o compromisso do município de Alcotim com a promoção da saúde e prevenção da doença. As inscrições decorrem na Unidade de Ação Social, Saúde e Educação, podendo saber mais junto do município de Alcotim, como participar neste rastreio gratuito do cancro da pele.
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0: A Associação Baixa de Tavira apresenta no dia 23 de maio a Moda Tavira 2026. Será a partir das 21h30 no Mercado da Ribeira. A iniciativa, que é apoiada pelo município, permite ao comércio local apresentar a coleção Primavera-Verão. O evento será apresentado por Hugo Mendes e contará com a presença de manequins consagrados no mundo da moda, como Denise Nyang e Catália Jomir. Ao lado de modelos profissionais, vão desfilar os jovens que foram selecionados no casting. Para enriquecer a noite dedicada à moda, há também algumas performances de dança da Sociedade Recreativa e Musical Lusense. Isto na noite de 23 de maio, Moda Tavira 2026. Quase a concluir, uma nota relacionada com a cultura e oferta em Tavira. O Teatro Municipal António Pinheiro apresenta durante maio uma programação de cinema diversificada e envolvente, reafirmando o compromisso do município com a democratização no acesso à cultura e à formação de públicos. 4 propostas distintas para dialogar com diferentes públicos e sensibilidades. O Barqueiro, representante do cinema português, propõe uma abordagem intimista e profundamente ligada ao território e à gente, explorando memórias, relações e identidades. Michael traz ao grande ecrã a vida e o legado de Michael Jackson, figura incontornável da cultura popular mundial, no retrato que percorre o seu percurso artístico e impacto global. Já O Diabo Veste Prada revisita um clássico contemporâneo que nos conduz ao exigente universo da moda e do jornalismo, refletindo sobre a ambição ética e a realização pessoal. Por sua vez, A Mulher Mais Rica do Mundo oferece um olhar sobre o poder e as dinâmicas associadas à riqueza extrema, explorando os seus impactos humanos e sociais. Programação ao qual se junta também proposta do Cineclube Tavira, desempenhando ainda um papel na qualificação da oferta cinematográfica, apresentando obras de autores e olhares singulares no mundo contemporâneo. Neste âmbito vão ser exibidos os filmes Divina Comédia, uma reflexão simbólica e provocadora sobre a condição humana na nossa terra, que aborda questões identitárias e territoriais como sensibilidades e profundidade, assim como Haim Martin Parr, um documentário dedicado ao olhar e referente do fotógrafo Martin Parr, figura marcante da fotografia contemporânea. Lembrando que desde a reabertura do teatro em outubro de 2025, a programação de cinema tem tido uma forte adesão do público, com diversas sessões esgotadas, um interesse por parte da comunidade. Um percurso que tem sido desenvolvido em articulação com o Plano Nacional de Cinema e enriquecido pela integração em iniciativas de dimensão internacional, como a Festa do Cinema Francês e a Festa do Cinema Italiano, contribuindo para a diversidade, qualidade e oferta cultural local e diferentes geografias e linguagens cinematográficas. O Teatro Municipal António Pinheiro continua a afirmar-se como um espaço de encontro, diferentes expressões culturais, fomentando o acesso ao cinema enquanto experiência coletiva e valorizando o papel enquanto serviço público cultural. Toda a programação no site dm-antoniopinheiro.pt e pode também no local adquirir os bilhetes, quer para o cinema como para outros espetáculos que estejam

0: acrescentados.
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0: Temos uma nota da Tavira Verde. A Tavira Verde procede segunda-feira, dia 18 de maio, a uma interrupção programada de abastecimento de água entre as 14 e as 18 horas em Tavira, no Beco de Santa Ana. Lembramos, das 14 às 18 horas, para colocação de válvula de seccionamento em ramal, afetando o Beco de Santa Ana e a Rua de Santa Ana, das 14 às 18 horas, segunda-feira, 18 de maio. Lembra a Tavira Verde que, para mais informações e consulta detalhada do mapa das zonas afetadas, devem os interessados visitar o website da Tavira Verde na secção de alertas e comunicados.
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9: São 8 horas e 12 minutos. Tenha uma ótima segunda-feira.

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1: É o momento certo do nosso apontamento semanal. A Delegação Regional do Algarve da DECO, consultório do consumidor. Esta semana vamos saber em que é que consiste o novo projeto da DECO sobre os direitos dos consumidores. Contamos com a colaboração de Tânia Neves. Bem-vinda, Tânia.
2: Olá, olá a todos.
1: Então vamos lá saber, há um novo projeto da DECO sobre os direitos dos consumidores, Tânia.
2: É verdade. Saber que direitos temos enquanto consumidores de bens e serviços, na verdade, é o primeiro passo para que sejamos cidadãos mais ativos, não é? E também interventivos e participativos, é o que se pretende. E, portanto, este projeto, Tudo o que Tens Direito, é um projeto da DECO e que pretende precisamente tornar os serviços de informação e apoio ao consumidor mais acessíveis e próximos em todo o território nacional. Portanto, o objetivo é simples e é também urgente, podemos dizer assim, passa por garantir que todos os cidadãos tenham acesso facilitado à informação, mas também ao apoio, ao aconselhamento e à resolução de problemas de consumo que possam surgir, por exemplo, o aumento do custo de vida, as faturas elevadas, portanto, problemas diversos com as garantias de equipamento ou com o crédito de habitação, até simples SMS, simples que na verdade não são,
1: pois não.
2: Parecem simples e inofensivas, mas que na verdade são fraudulentas, que recebemos. Portanto, estas são algumas das dificuldades em que os consumidores ou que os consumidores enfrentam ou podem enfrentar diariamente, pelo que sem terem uma informação rigorosa e apoio personalizado, podem não conseguir solucionar. E, portanto, este projeto destina-se precisamente a permitir isso e a facilitar e estar próximo de todos. Portanto, pretendemos levar os direitos do consumidor até ao cotidiano de todos os cidadãos e não só os problemas. Portanto, tudo o que tens direito, é assim o nome deste projeto, eu reforço que é para ficar no ouvido.
1: Exato.
2: Ele aposta numa abordagem inovadora e, portanto, combina a proximidade local, a comunicação clara, para que não haja aqui dúvidas naqueles que são os direitos dos consumidores e o serviço aos cidadãos e consumidores, não é? Portanto, facilitando o acesso dos consumidores de todo o território nacional aos serviços de informação e apoio da DECO, o projeto apresenta os novos espaços DECO, potenciando assim a parceria que a Associação tem vindo a desenvolver com autarquias em todo o país, e agora lá está privilegiando as regiões do interior e do sul, onde as populações acabam por ser mais vulneráveis e têm mais dificuldades no acesso à informação. Nestes espaços, a DECO, com o município, portanto, informa, mas não só, apoia também, aconselha e capacita os cidadãos, acompanhando-os assim de perto em todas as questões de consumo. Também as equipas das autarquias vão estar diretamente abrangidas pela vontade do projeto em promover o conhecimento e o exercício dos direitos dos consumidores e para esse fim realizar-se-ão diversas ações de capacitação dirigidas aos técnicos municipais e de outras organizações locais também. E, portanto, a DECO, assim, alarga a sua intervenção e estende a ação da defesa dos consumidores aos mais diversos agentes locais.
1: Todos diremos que, no global, com essa intervenção geral que se pretende neste novo projeto que desenvolveram, não é? Que vem, no fundo, de base de desenvolvimento das ideias e das concretizações de todos os anos anteriores.
2: Sim, exatamente. É só mais tentar aqui apostar na proximidade que já existe, naturalmente, mas podemos dizer que nunca estamos próximos demais dos consumidores e, portanto, alargamos aqui este leque para que os cidadãos se sintam efetivamente protegidos e informados e tenham menos dificuldades no dia-a-dia em resolver questões de consumo, sem que, eventualmente, isso é o ideal, até nem tenham que recorrer a nós, não é? Isso é o ideal, mas naturalmente que precisando é para isso que cá estamos também.
1: Exato, é sempre bom lembrar que existe essa vossa ajudinha importante. Que bem, Tânia, obrigada. Continuação de uma boa semana. Para a semana cá estaremos de novo na conversa.
2: Igualmente.
1: Até lá. Boa semana.
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0: Bom dia, são 9 horas.
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2: Já a seguir, as notícias.
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2: Edição de Ana Cristina.
3: A Associação de Municípios Terras do Infante assinou em Lagos contratos-programa com 11 coletividades de caçadores daquela sub-região que estão disponíveis para cooperar na defesa da floresta contra incêndios, executando ações de silvicultura preventiva. No total, estas estruturas associativas, sediadas nos concelhos de Algesur, Lagos e Vila do Bispo, vão intervir em 208 hectares e limpar áreas sensíveis, selecionadas de acordo com a Carta de Perigosidade de Incêndios. As intervenções serão apoiadas financeiramente pela Associação de Municípios, que disponibilizou para o efeito uma verba de 83 mil euros. Possibilidade e a colaboração de coletividades com a Associação Municípios Terras do Infante na prevenção contra incêndios. Provido pelo município de Tavira, com a Proteção Civil, realiza-se mais uma ação Aldeia Segura, Pessoas Seguras, chamada a atenção para o preparar, proteger relativamente aos incêndios rurais. Está agendado para o dia 18 de maio. A partir das 6 da tarde acontece na Azinhosa Grainho. O aviso para que todos os interessados em saber mais no âmbito desta Aldeia Segura Pessoas Seguras se organizem para este encontro Azinhosa e Grainho, dia 18 de maio, a partir das 6 da tarde, no âmbito da Aldeia Segura Pessoas Seguras. Em Alcoutil, o município promove nos dias 18 e 19 de maio mais uma ação de rastreio gratuito do cancro e de outras doenças da pele no concelho. Iniciativa que marca pela primeira fase do programa, que visa prevenir o cancro da pele e combater a desinformação junto da a população. Durante o rastreio será realizado o despiste de lesões cutâneas, pré-malignas e malignas, bem como a sensibilização para a adoção de medidas de proteção adequadas. Estão também previstos tratamentos com azoto líquido para doentes com lesões pré-cancerígenas. A ação, que habitualmente ocorre nos meses de maio e outubro, será conduzida pela médica dermatologista Manuela Aguiar, que de forma voluntária tem colaborado regularmente nas iniciativas de saúde

0: No dia seguinte, terça-feira, decorrerá no Centro de Saúde de Vaqueiros e no edifício da Junta de Freguesia de Giões. Decorrerá depois no espaço de fisioterapia de Martilongo. A participação é gratuita, aberta à população, reforçando o compromisso do município de Alcoutim com a promoção da saúde e prevenção da doença. As inscrições decorrem na Unidade de Ação Social, Saúde e Educação, podendo saber mais junto do município de Alcoutim, como participar neste rastreio gratuito do cancro da pele.
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0: A Associação Baixa de Tavira apresenta no dia 23 de maio a Moda Tavira 2026. Será a partir das 21h30 no Mercado da Ribeira. A iniciativa, que é apoiada pelo município, permite ao comércio local apresentar a coleção Primavera-Verão. O evento será apresentado por Hugo Mendes e contará com a presença de manequins consagrados no mundo da moda, como Denise Niang e Catália Jomir. Ao lado de modelos profissionais vão desfilar os jovens que foram selecionados no casting. Para enriquecer a noite dedicada à moda, há também algumas performances de dança da Sociedade Recreativa e Musical Luzense. Isto na noite de 23 de maio, Moda Tavira 2026. Quase a concluir, uma nota relacionada com a cultura e oferta em Tavira. O Teatro Municipal António Pinheiro apresenta durante maio uma programação de cinema diversificada e envolvente, reafirmando o compromisso do município com a democratização no acesso à cultura e à formação de públicos. Quatro propostas distintas para dialogar com diferentes públicos e sensibilidades. O Barqueiro, representante do cinema português, propõe uma abordagem intimista e profundamente ligada ao território e à gente, explorando memórias, relações e identidades. Michael traz ao grande ecrã a vida e o legado de Michael Jackson, figura incontornável da cultura popular mundial, no retrato que percorre o seu percurso artístico e impacto global. Já O Diabo Veste Prada revisita um clássico contemporâneo que nos conduz ao exigente universo da moda e do jornalismo, refletindo sobre a ambição ética e a realização pessoal. Por sua vez, A Mulher Mais Rica do Mundo oferece um olhar sobre o poder e as dinâmicas associadas à riqueza extrema, explorando os seus impactos humanos e sociais. Programação ao qual se junta também proposta do Cineclube Tavira, desempenhando ainda um papel na qualificação da oferta cinematográfica, apresentando obras de autores e olhares singulares no mundo contemporâneo. Neste âmbito vão ser exibidos os filmes Divina Comédia, uma reflexão simbólica e provocadora sobre a condição humana na nossa terra, que aborda questões identitárias e territoriais como sensibilidades e profundidade, assim como Haim Martin Parr, um documentário dedicado ao olhar e referente do fotógrafo Martin Parr, figura marcante da fotografia contemporânea. Lembrando que desde a reabertura do teatro em outubro de 2025, a programação de cinema tem tido uma forte adesão do público, com diversas sessões esgotadas, um interesse por parte da comunidade. Um percurso que tem sido desenvolvido em articulação com o Plano Nacional de Cinema e enriquecido pela integração em iniciativas de dimensão internacional, como a Festa do Cinema Francês e a Festa do Cinema Italiano, contribuindo para a diversidade, qualidade e oferta cultural local e diferentes geografias e linguagens cinematográficas. O Teatro Municipal António Pinheiro continua a afirmar-se como um espaço de encontro, diferentes expressões culturais, fomentando o acesso ao cinema enquanto experiência coletiva e valorizando o papel enquanto serviço público cultural. Toda a programação no site tm-antoniopinheiro.pt e pode também no local adquirir os bilhetes, quer para o cinema como para outros espetáculos que estejam agendados.
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0: Temos uma nota da Tavira Verde. A Tavira Verde procede segunda-feira, dia 18 de maio, a uma interrupção programada de abastecimento de água entre as 14 e as 18 horas em Tavira, no Beco de Santa Ana. Lembramos, das 14 às 18 horas, para a colocação de válvula de seccionamento em ramal, afetando o Beco de Santa Ana e a Rua de Santa Ana, das 14 às 18 horas, segunda-feira, 18 de maio. Lembra a Tavira Verde que, para mais informações e consulta detalhada do mapa das zonas afetadas, devem os interessados visitar o website da Tavira Verde na secção de alertas e comunicados.
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5: São 9 horas e 9 minutos. Tenha uma ótima segunda-feira.

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1: A aula que faltava, o apontamento semanal do professor Luís Horta. Hoje vemos pessoas com vidas aparentemente perfeitas. Fotografias bonitas, viagens, restaurantes, carros novos, telemóveis topo de gama, mas ao mesmo tempo cresce uma sensação silenciosa de ansiedade financeira, pressão constante e medo do futuro. Então, afinal, o que é que está a acontecer? Será que estamos realmente melhor ou apenas melhores a parecer bem? Para nos ajudar a refletir sobre isto, está connosco o professor, empresário há 30 anos e fundador da Webfaros, Luís Horta. Professor Luís Horta, porquê é que parece haver tanta diferença entre aquilo que as pessoas mostram e aquilo que realmente vivem?
2: Olá, Ana, e olá para si também que me está a ouvir. Eu, de facto, acho que hoje existe uma pressão enorme para parecer que tudo está bem. As redes sociais transformam a vida numa espécie de montra, e numa montra quase ninguém expõe dificuldades. As pessoas mostram as férias, o jantar, a conquista, a compra nova, mas raramente mostram a preocupação, o crédito, a ansiedade ou as contas para pagar no fim do mês. E isso cria uma ilusão coletiva muito perigosa. A sensação de que toda a gente está a conseguir, menos nós. Hoje, muitas compras já não acontecem apenas por necessidade. Acontecem por comparação. As pessoas não compram apenas porque precisam. Compram porque sentem pressão para acompanhar um determinado estilo de vida. Porque não querem sentir-se para trás. E isto é muito forte. Especialmente numa altura em que o custo de vida aumenta, mas a necessidade de aparentar estabilidade contínua é enorme. Há famílias que parecem confortáveis por fora, mas vivem permanentemente aflitas por dentro. E talvez uma das coisas mais preocupantes seja esta. Muita gente vive hoje em estado de ansiedade financeira constante, sem falar sobre isso. Pessoas que trabalham todos os dias, mas sentem que nunca conseguem descansar verdadeiramente. Porque existe sempre uma preocupação de fundo. A prestação, a renda, as despesas, o medo de imprevistos. E isso cria uma geração muito cansada emocionalmente. Não necessariamente pobre, mas constantemente pressionada. Antigamente, comparávamo-nos com os vizinhos, os colegas, a realidade à nossa volta. Hoje, comparamo-nos com milhares de pessoas todos os dias e quase sempre com versões editadas da realidade. Isso distorce a percepção, porque começamos a achar normal um estilo de vida que muitas vezes nem é sustentável para quem o mostra. É um resultado perigoso. Pessoas a sentirem-se fracassadas, quando na verdade estão apenas a comparar a sua realidade com a aparência dos outros. Talvez nunca tenha sido tão fácil parecer bem. Mas talvez também nunca tenha sido tão difícil estar verdadeiramente em paz. Porque hoje existe uma pressão constante para mostrar sucesso, mesmo quando ele ainda não existe. E talvez uma das coisas mais importantes que possamos recuperar seja isto: a capacidade de viver com mais verdade e menos necessidade de validação.
1: Uma reflexão muito humana e certamente próxima da realidade de muitas pessoas que nos estão a ouvir. Obrigado ao professor, empresário, fundador da Webfaros, Luís Horta, por mais uma conversa. Voltamos na próxima semana com mais um tema aqui na Rádio Gilão. Até lá, professor Luís Horta, e obrigada.
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0: Bom dia, são 10 horas.
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2: No âmbito do projeto Aldeia Segura Pessoas Seguras, realiza-se um simulacro promovido pelo município de Tavira Proteção Civil. É dia 18 de maio, a partir das 6 da tarde, na Azinhosa e Grainho. Lembrando que, quando ouvir um aviso sonoro, deve dirigir-se para o refúgio. Este o simulacro, 18 de maio, 6 da tarde, na Azinhosa e Grainho, no âmbito de Aldeia Segura Pessoas Seguras. Está em consulta pública o Regulamento Municipal das Hortas Urbanas Comunitárias do Conselho de Tavira. Depois de se auscultar hortelãos, técnicos, associações e decisores políticos, foi elaborado o regulamento que pretende definir as regras de funcionamento e utilização das futuras hortas urbanas comunitárias de Tavira. Os contributos devem ser enviados até o dia 11 de junho. Pode saber mais no site e nas redes sociais do município de Tavira. Jantar de solidariedade para com a Associação Ecológica do Algarve realiza-se no dia 6 de junho no Hotel Vila Galé, em Tavira. É o empenho e dedicação do Núcleo de Voluntários de Tavira para este evento, que promete uma noite especial em ambiente acolhedor e descontraído, onde a solidariedade, convívio e espírito de entreajuda são protagonistas. É um momento gastronómico, mas também uma iniciativa que pretende juntar todos aqueles que desejam apoiar a missão da Associação Ecológica do Algarve na luta contra o cancro. O jantar será servido em formato self-service, numa seleção diversificada e cuidada de pratos pensados para proporcionar uma experiência agradável a todos os participantes. A animação da noite estará a cargo do cantor tavirense Arcílio Palma. Os bilhetes já estão disponíveis, embora em quantidade limitada, por isso recomenda-se a sua aquisição antecipada. Aqui por Tavira, poderão adquiri-los na União de Freguesias e em Faro, na sede da Associação Oncológica. Lembramos, é já no próximo dia 6 de junho que acontece o jantar de solidariedade com a Associação Oncológica do Algarve. É aqui em Tavira, no Hotel Vila Galé. Feira da Dieta Mediterrânica, com inscrições para estabelecimentos de restauração e bebidas. É até o dia 22 de maio que as inscrições estão a decorrer por estabelecimentos de restauração e bebidas do Conselho de Tavira, que pretendem integrar a 12ª Feira da Dieta Mediterrânica, que acontece entre 3 e 6 de setembro na cidade. No âmbito da preparação do evento, o município desenvolve um trabalho de proximidade junto de cafés, pastelarias e restaurantes na área envolvente o recinto da feira, com vista à participação do setor da restauração local. A novidade nesta edição, uma vez que, ao contrário do que tem sido habitual, em anos anteriores são convidados cafés e pastelarias, alargando assim a rede de estabelecimentos participantes. O objetivo é incentivar a adesão e fomentar a participação ativa através da criação e disponibilização de propostas

0: município. O Museu Municipal de Tavira acolhe a exposição Tudo em Prol do Bairro O Sal em Tavira e a construção em comum. Lembrando que Tavira e Cabanas foram palco de duas operações SAL, Serviço de Apoio Ambulatório Local, desenvolvidas no Algarve após o 25 de Abril de 74. Este processo pioneiro procurou dar resposta às necessidades habitacionais das populações mal alojadas, envolvendo-as diretamente na construção das suas próprias casas. Exposição que pode ser visitada no Palácio de Galeria até o dia 3 de outubro, no horário habitual. Mercadinhos de Castro Marim, Odeleite e Azinhal decorrem mensalmente. O Mercadinho na Aldeia, em Odeleite, decorre no primeiro domingo de cada mês, enquanto em Castro Marim acontece no segundo sábado do mês, ao mesmo tempo que a Feira das Velharias. No Azinhal, há mercado no último domingo do mês. Com a organização da Associação Cultural e Recreativa de Luz de Tavira, realiza-se o Luz Talent, um concurso de talentos. As inscrições estão a decorrer para todos os que queiram participar na dança, na música, magia, acrobacia, ginástica, canto e circo. Para tal, devem contactar a Associação Cultural e Recreativa de Luz de Tavira. Dia 22 de maio, a partir das 9 da noite, a Quinta do Sobral, em Castro Marim, acolhe uma noite de fado com Nádia Catarro e Luís Saturnino. Acompanhados dos músicos Gonçalo Rosa na guitarra portuguesa, Luís Reis na viola do fado e Gonçalo Feijão na viola baixo. As inscrições poder-se-ão efetuar contatando o telemóvel 965-351-239. O valor angariado servirá para apoiar as famílias afetadas pela tempestade em Leiria. Agenda da Primavera da Associação Ria Inquieta. Para este mês de maio, no dia 16, oficina Introdução à Serigrafia. Já no dia 23, oficina para crianças a partir das 3 da tarde, gravura para crianças. No dia 31, a dia aberto, a partir das 3 da tarde, iniciativa Mostra Lá, o Open Day no Hub Criativo da Ria Inquieta, que fica na rua 4 de Outubro, número 24, em Tavira. A Casa do Povo do Conselho de Olhão, em Moncarapacho, recebe nas tardes de domingo, a partir das 15 horas, as matinés séniores. Dia 24 de maio, música para dançar com Silvino Campos. Ateliê de Antotipia, impressão natural. Quadros impressos pelo sol. Atividade artística inspirada na natureza e aberta a famílias. É dia 23 de maio, a partir das 10 horas da manhã, na espartosa freguesia de Santa Catarina da Fonte do Bispo. Os interessados em participar devem contactar a Associação Artificial e proceder à respectiva inscrição para participar neste passeio artístico pelos montes e lagares. Vamos ajudar o Afonso. É um convívio artístico agendado para o dia 23 de maio, a partir das 21h30, no Salão da Sociedade Recreativa e Musical Lucense, em Luz de Tavira. Música ao vivo com Arcílio Palma, o do Reflexo, a Vera Pereira, Luís Guilherme, DJ Ginga, Rafael Sousa, Andreia e Vitinho, Leonel Rodrigues e a Associação Cultural e Recreativa de Luz de Tavira. Entregue o seu donativo a quanto da entrada. A iniciativa contou com o apoio da Junta de Freguesia de Luz de Tavira, Sociedade Luzense e o Comércio Local, além da participação também dos sonâmbulos. É no dia 23 de maio, no Salão da Sociedade Luzense. Até 30 de maio, patente a exposição Azulejo em Portugal, uma história em aberto. É no Museu Municipal de Tavira, Palácio da Galeria. Artes e Letras apresenta a exposição de gravura de Paul Young na Biblioteca Álvaro de Campos, para visitar até o dia 8 de junho. Até o dia 22 de maio, a exposição Pequenos Bartos, na Escola Dom Manuel I, uma organização da Associação Oficina Bartolomeu dos Santos, Câmara de Tavira, CFAI, Levante Algarvio, Agrupamento de Escolas Dom Manuel I e Agrupamento de Escolas Dr. Jorge Augusto Correia.
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7: Olá, bom dia, bem-vindos ao Haja Manhã para esta segunda-feira. Bom contar consigo desse lado. Obrigada pela companhia que nos faz. Vamos a isso, 2 horas na sua companhia no Haja Manhã.

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1: Semana mais, um apontamento semanal de Beatriz Grilo. Bem-vinda, Beatriz.
2: Olá, muito obrigada.
1: Cá estamos para partilhar com os nossos ouvintes importantes sugestões, dicas e deixas. E qual é a tua proposta para esta semana?
2: Hoje o tema do nosso apontamento é... E nós, eu dou aqui mil e uma dicas e digo, ah, exercício faz bem para isto, para aquilo e para outro, mas se as pessoas sabem que faz bem, porque é que continuam a abandonar a prática do exercício físico, mesmo tendo todas essas dicas, vendo informação online, hoje em dia também, mesmo em televisão,
1: todos
2: etc. Toda a parte tecnológica e de conversas com as pessoas, e hoje em dia já se fala tanto do wellness, que é o bem-estar, o estilo de vida saudável, exercício físico, comida, sono, etc. Porque é que mesmo com essa informação toda e as pessoas sabendo, ah, eu sei que exercício faz bem, tenho que fazer, porque é que acabam por abandonar e às vezes nem sequer começar. Às vezes têm só uma experiência ou duas ali na prática de exercício físico e não dão continuidade. Porquê é que isto acontece?
1: Sim. Então, consegues ir ao fundo da questão?
2: Consigo.
1: Então é isso que quero saber.
2: Pronto, mais uma vez, isto foi um estudo científico que fizeram em 2024, por isso acaba por ser muito recente, que é uma junção de vários tópicos, como por exemplo a psicologia, a neurociência, o comportamento humano, as experiências emocionais, porque isto é muito emocional. A questão também da adesão ao exercício físico em termos de dados e valores, e depois também fala do nosso papel dos técnicos de exercício físico, os personal trainers, mas não vamos abordar muito para aí. Isto podia ser uma conversa direta com os meus colegas de profissão, mas se calhar para os ouvintes, quem gosta de ter a curiosidade do que é que nós fazemos e que maneira é que isto nos afeta, seria interessante abordar. Mas para os ouvintes, quem pratica, não é muito interessante, por isso não vamos por aí. Então o tema central é porque é que as pessoas abandonam o exercício físico mesmo sabendo que lhes faz bem. E então a parte do estudo é ir ao fundo da questão. Quais são as razões que levam as bases que levam então as pessoas a abandonar a prática de exercício físico ou muitas vezes nem sequer começar, porque isto também se pode levar para este lado. Mesmo tendo mais informação, como estava a dizer, mais ginásios, mais centros de outras práticas de exercício físico, pilates, yogas, natação, etc., havendo mais profissionais da área e mais conteúdo online, mesmo assim continuamos com muito sedentarismo, muita baixa adesão à prática de exercício físico, vai melhorando ao longo do tempo, mas mesmo assim ainda não são, se calhar, números e valores assim muito notórios, muito grandes, e principalmente o abandono elevado das práticas de atividade física. Eles falam que estima-se mais ou menos 75% das pessoas que acabam por se inscrever num ginásio acabam por abandonar o mesmo nos primeiros 18 meses, ou seja, um ano e meio estão lá, por qualquer razão, acabam por abandonar a prática, neste caso da musculação. E isto pode ser devido a alguns fatores que nós vamos abordar mais lá à frente, e 75% é um número muito grande. É muito grande, é mais de metade.
1: É elevado.
2: E então nós temos de tentar perceber porquê. E isto talvez seja não só se calhar do que se fala muito na questão da área do fitness. Nós falamos muito às vezes de coisas mais racionais, de os objetivos, tens de escolher um objetivo e tens de ter a disciplina e a motivação e a força de vontade para fazeres todo o processo para atingir esse objetivo. E, ok, são razões válidas e suficientes para que a pessoa realmente ter essas componentes do objetivo, a disciplina, toda a motivação e pôr em prática o que está escrito no papel e que a pessoa tem em mente de, ok, eu quero alcançar isto e sei que tenho que fazer isto, isto e isto, realmente são razões muito válidas e sem isto, às vezes é difícil. Mas existem outros fatores que nós temos de ter em conta, que não é só estas questões mais racionais, mas vermos também os nossos processos emocionais e que maneira é que, emocionalmente, em termos de cerebelo, como é que funciona então essas questões, de que forma é que o emocional acaba por também nos afetar muito num aspecto que se calhar não conseguimos atingir os nossos objetivos e ter a disciplina que nós tanto queríamos e a motivação e a vontade para pôr mais em prática. Então fala-se muito que o nosso cérebro funciona em dois sistemas. O sistema mais automático, mais emocional, que é baseado em prazeres, em desprazeres, coisas que não gostamos, temos repulsa, temos medo. A questão do conforto. Nós fomos feitos para estar no conforto, para gastar o menos possível. O nosso corpo é muito poupadinho em termos energéticos. Então as coisas que, como está sentadinho no sofá, de cadeirinha, coisas que nos dão conforto e que não gastam muito, nós estamos programados para isso, em termos mesmo biológicos, genéticos. Mas se temos um objetivo para alcançar,
1: não é?
2: Que realmente temos por o corpinho em prática, não vai com isso. A questão também das ameaças, o estado de alerta dos nossos antepassados, né, para conseguirem sobreviver, tinham de fugir às presas, né? Pronto, quem nos atacava, sim, para sobrevivermos, né? E as nossas questões de memórias emocionais, ou seja, algum trauma, alguma coisa que possa ter acontecido ou que se calhar nunca aconteceu, mas na nossa cabeça nos possa bloquear nesse aspecto de não nos propormos a praticar exercício físico ou repetir alguma modalidade após algum evento assim menos confortável. E temos o segundo sistema, que é um sistema mais racional e consistente, que é baseado no que já abordei, em questão de objetivos, a lógica, a intenção e o conhecimento. Eu sei que tenho que fazer isto, a lógica é esta, fazer isto, isto e isto, programado, ponto, parágrafo. Então temos cá o emocional envolvido nisso. E então muitas vezes o nosso sistema emocional acaba por vencer o racional. E daí, se calhar, ou abandona a prática de exercício físico ou não começar. Porquê? E depois ele fala um pouco do estudo. Se o exercício físico não nos der prazer e sim desprazer, automaticamente não vamos ter a vontade de voltar a praticar ou ter a noção de, ok, isto faz-me sentir bem, eu vou continuar, ou, ok, isto é totalmente desagradável, não gosto, deixa-me totalmente desconfortável, que é a questão do conforto, a parte emocional que o nosso corpo e nós muitas vezes procuramos. E isso vai dar repulsa. Então, se vendo estas questões, se uma prática de exercício físico der totalmente tudo o que não seja relacionado ao prazer, à vontade, ao gosto da pessoa, acabamos então por concluir que a questão afetiva durante a prática de exercício físico mantém a pessoa muito mais com convicção, com foco. Vontade, com foco, exatamente, a palavra certa, para a prática do mesmo. Ou seja, se uma pessoa sente que sofre demasiado, que sente vergonha ou que se sente incapaz de praticar certas modalidades ou um exercício físico específico em si, e que isso vai causar então desconforto externo, o nosso cérebro então vai associar uma experiência negativa à prática. E, ou seja, claramente, ninguém gosta de repetir uma experiência negativa, não é? Só se
1: foi
2: muito masoquistas emocionalmente, mas normalmente, um ser humano normal, nós não gostamos de passar por um processo pouco confortável, desconfortável, humilhante, pronto, e inúmeras palavras que se possa utilizar aqui. Então, normalmente, e aí nós temos, juntamente com a pessoa, ou a própria pessoa em si, tentar experienciar práticas diferentes de exercício físico e ver qual delas é realmente a faz sentir prazer, que tenha boas memórias e boas sensações na prática do mesmo e que tenha então vontade de voltar a praticar. Mas, supomos, eu não sou da área dos esportes coletivos, tens de jogar futebol e não sei chutar uma bola, mas metem-me num campo, sim, num jogo, com pessoas que realmente sabem o fazer.
1: Sim.
2: Eu não sei, claramente a pessoa vai ficar ali às aranhas, eu não quero.
1: Claro.
2: A pessoa é o sim, dito sim, de se eu tivesse um buraquinho e enfiava-me e já não saí de lá pela questão da vergonha.
1: Claro.
2: E muitas das pessoas às vezes sentem isso, por exemplo, quando se vão inscrever num ginásio. Ah, eu sei que o ginásio ajuda-me a perder peso, mas eu nunca o fiz. A pessoa se calhar já vai com uma imagem, uma experiência e uma sensação negativa acerca do corpo. Chega ao ginásio, não sabe o que fazer, pode não ter a ajuda adequada, e às vezes até pode ter, sim, e ter todo o conhecimento, mas há ali qualquer coisa emocionalmente que há bloqueia de... Estão muitas pessoas aqui, as pessoas estão em forma, e eu não gosto, um sítio fechado, pronto, é uma experiência negativa e claramente se calhar vai fazer parte deste 75% que se inscreveu no ginásio e nos primeiros 18 meses acaba por desistir e não lá ir.
1: É.
2: Pronto, é uma dos, pronto, dos inúmeros exemplos que existem. Então, o que é que nós temos de tirar aqui deste estudo e desta informação toda? Primeiramente, experienciarem coisas novas. Pronto. Ah, eu fui correr, não gostei, não fui feita para exercício físico. Nunca mais vou fazer. Vou entrar então nas percentagens de pessoas sedentárias que não praticam nada.
1: Pois.
2: Mas há tantas modalidades. Não precisa de ir correr. Ai, adoro música, ritmo. Vamos experimentar uma aula de grupo. Adoro. Adoro porque é uma coisa que realmente eu gosto, porque tem aí fatores externos que eu gosto, músicas, batidas e a questão social. Pessoas realmente gostam de socializar muito. Se vão procurar um sítio que tem essa componente, não é só a questão da prática do exercício físico em si, mas tem outros fatores externos que, ok, eu gosto disto. Mesmo dias que nós estamos um pouco mais emocionais de, epá, não me apetece, hoje gostava tanto de estar neste sofá, epá, mas vou ver fulano que vão às aulas, os meus amigos, bora. E acabam até por ir porque é uma coisa que...
1: Contágio positivo.
2: Exatamente, uhum. Que acaba então por atrair a pessoa, mesmo que fisicamente ela não esteja com vontade, predisposta a isso, mas há outro fator estéril então que acaba por a puxar nesse aspecto. Ou pessoas que sempre gostaram de certas modalidades e ao longo do tempo nós vamos mudando, os nossos gostos vão mudando. E está tudo certo, nós estamos em sempre constante

0: evolução, não é?
1: É,
0: e se um dia já não faz sentido uma certa modalidade, não, vamos experimentar outra coisa, eu vou ver se me adapto, se não me adapto. E então é basicamente isso. Por isso, nós temos de sair um pouco da caixa de o exercício, e eu às vezes gosto muito de também falar disto, e acabo por dizer também, eu tenho de ter a motivação a 100% para ir, para fazer. Tenho de estar sempre no auge, com vontade, e tenho de ter ali aquela consistência. Consistência é tudo,
1: claramente,
0: tenho de ter aquilo tudo em ordem, naquela sequência lógica, mais uma vez, e é assim que tem de ser. Não, sim e não. Nós também temos de sempre colocar um pouco também a emoção nesse parâmetro, né? Claramente sem a lógica e sem a consistência não vamos lá de nenhum. Mas tentamos também aliar a nossa emoção, os nossos sentimentos, a nossa experiência sensorial e gostos na prática da modalidade que nós praticamos, para assim tentarmos não entrar nesta questão de porque é que as pessoas acabam por abandonar a prática de exercício físico. Muitas vezes não é a falta de informação, de apoio, mas são fatores emocionais que estão ligados a isso. Por isso, vão experimentando, falem connosco, profissionais. Muitas das vezes nós estamos a planear e a prescrever uma coisa que inicialmente a pessoa gostava e tinha interesse, e agora por qualquer razão mudou e já não está a proporcionar tanto prazer e gosto, e claramente nós estamos sempre disponíveis para adaptar. Daí ser o nosso trabalho personalizar, tentarmos ajudar e fazer com que aquilo seja específico para as pessoas. Claramente, quando trabalhamos com grupos é sempre muito complicado, não é?
1: Claro,
0: somos todos diferentes,
1: claro, sim,
0: mas todos estão iguais em certas questões. Por isso, procurem ajuda, vão tirando sempre dúvidas connosco da área do exercício físico, porque muitas vezes as pessoas sozinhas não sabem o que fazer, não sabem como lidar com essas emoções, e às vezes tendo uma pessoa que as possa ajudar e apoiar nessas transições, nessas diferenças, sejam então o que for, para não deixarem-se cair na tentação do sedentarismo e do sofá, que é bom sim, mas quem quer então fazer uma prevenção de problemas de saúde, ou quem já os tenha...
1: Ou tratar, temos de falar de
0: tratar.
1: Basta ir atrás e ouvir tudo.
0: É tudo, isto é prevenir, mas também...
1: Do mental ao físico dá para tudo.
0: Exatamente, é tudo isso.
1: Nem
0: por
1: mais.
0: Isso, procurem-nos, peçam ajuda... E vamos tentar aliar aqui as duas coisas, porque nem tudo ao mar, nem tudo à terra, como se diz, tem de ser um misto dos dois. E é assim que nós funcionamos.
1: Nem mais.
0: É um equilíbrio.
1: Boa. Voltamos para a semana?
0: Voltamos, sim, senhora.
1: Até lá.
0: Até lá. Beijinho.
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7: Continuamos com o Haja Amanhã e agora é oportuno que nos possamos atualizar em relação a este dia, ao tempo e a previsão do Instituto Português do Mar e da Atmosfera. 18 de maio. Bem, para a região sul, muito simples, o IPMA prevê céu pouco nublado, vento fraco a moderado de norte-noroeste, por vezes forte nas serras, sendo de sudoeste na costa sul do Algarve durante a tarde. O mar na costa sul, com ondas de sudoeste inferiores a 1 metro. Ficamos a saber também que a temperatura da água do mar anda ali um bocadinho fresquinho, mas também ainda é meio, não é? 16, 17 graus. Relativamente às temperaturas máximas previstas para hoje. 23 graus de máxima prevista para Tavira. O IPMA diz que para amanhã são 26 e para quarta 30. Aham, é assim, 23 a 30 na quarta-feira. Sobe. Vamos aproveitar os 23 graus de hoje, segundo o IPMA. 23 também para Faro. 20 para Lisboa e 17 para o Porto. Se eu vos disser que a temperatura mais elevada ontem em todo o país ultrapassou os 25 graus. 25.7 foi em Pinhão, Santa Bárbara. Abaixo ficou Reguengos, 25.5. Alvega, 24.9. Mértola, 24.7. A mesma temperatura registada ontem aqui em Tavira e também em Viseu. Vejam lá, coincidência das temperaturas. Tanto Tavira como Viseu com a mesma temperatura registada ontem, 24.7. Ontem Olhão ficou pelos 23.7. ...22.9 registados em Vila Real de Santo António, 22.7 registados em Faro. Martilongo também ficou pelos 22.7 no dia de ontem. Bem, outras notícias de hoje que estão em destaque que podemos partilhar para ficar a conhecer este dia, como ele está a ser dado a conhecer. Fala-se há uns dias a esta parte do tal outro vírus que ficou, foi lembrado e conhecido pelas piores razões, com vítimas e tudo. É um artigo do Observador que está online. Falamos do antivírus. A Organização Mundial de Saúde mantém baixo risco para a saúde pública. Ok. Direção-Geral de Saúde também afasta risco de transmissão de antivírus em voo com tripulação a portuguesa. Queremos que isso assim seja. Outros artigos de hoje, a nível da política, um artigo dá conta de que Guiar Branco tem 31 cargos escondidos no registro de interesses. Artigo do Jornal Record, da conta da decisão à vista, Mourinho a caminho do Real Madrid, com contrato de duas épocas à espera. Montenegro é outro artigo de hoje, relacionado com política e com o governo. Montenegro entrega hoje terceira moção de estratégia à liderança.

do PSD, sem eleições à vista. O caso Odeiro Muniz entra na reta final. Hoje são conhecidas as alegações do julgamento do agente da PSP acusado de homicídio.

0: Jornal Económico, outro artigo dá conta de que o mercado reforça a valorização do euro face ao dólar. Ainda na economia, Jerónimo Martins já fechou todas as lojas UCEL. 8 funcionários passam para o Pingo Doce. Economia, turismo vai representar 10% do PIB mundial em 2026 e contribuir com 10 bilhões de euros. Portugal registra mais de 2.400 ciberataques por semana, acima da média europeia. Como é possível? São alguns dos temas, destaques informativos desta segunda-feira. Muitos mais ouviremos falar ao longo deste dia. 20 minutinhos certinhos para o meio-dia. Às amanhã, boa segunda-feira, boa semana. Obrigada por estar desse lado e às amanhã. Obrigada.
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Beijinhos, abraços, portem-se bem, boa segunda-feira, boa semana, com saúde para todos. E amanhã cá estaremos de novo para mais um Às da Manhã. Com certeza que já a seguir, à hora certa, vamos o atualizar da informação aqui na sua rádio. Mensagem forte, não se deixem ir abaixo, como nos dizem os íris. Beijinhos e até amanhã.

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3: Boa tarde, notícias na Gilão, segunda-feira, 18 de maio deste 2026. Neste espaço de informação de âmbito local e regional, vamos lembrar o que foi um grande fim de semana relacionado com o desporto em Tavira. Vamos lembrar os momentos altos da Gala do Desporto 2025 vividas na cidade. Há outros temas a desenvolver. Em Olhão, organiza-se a quinta-feira do Associativismo e Juventude, com diversas atividades. Falamos também do fim de semana, controle de fronteiras nos aeroportos de Lisboa e Faro, registar tempos de espera superiores ao desejável. Outra das notícias de hoje é o novo regime para lanchas rápidas que proíbe a utilização sem autorização durante a noite. Aqui em Porto Tavira, vem aí para o início do mês o Festival Ecológica. Este e outros temas já a seguir.
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3: Boa tarde, é a terceira edição do Festival Ecológica. Está a chegar, acontece nos dias 5 e 6 de junho, no Parque Verde do Seco, em Largo de Santa Ana, palcos para um programa diversificado destinado aos defensores do ambiente e a quem quer envolver-se na construção de um futuro mais sustentável. Palestras para inspirar, oficinas, atividades práticas para despertar ou consolidar a consciência ecológica, eco-mercado com produtos responsáveis, ambientalmente alimentação saudável, documentários, projetos inovadores e artistas que partilham paixão pela sustentabilidade e respeito pelo planeta e protetores da justiça social integram a edição do Festival 2026. Há destaque para DJs, artistas diversos com marcar presença. Será um evento com o objetivo, segundo a autarquia, de alertar para a necessidade urgente de agir de forma consciente, coletiva e transformadora. Festival Ecológico de Cuidar e Agir, nos dias 5 e 6 de junho, em Tavira. A notícia avançada pela Agência Lusa dá conta do novo regime jurídico para lanchas rápidas. Proíbe a sua utilização sem autorização prévia entre as 21 horas e as 7 da manhã. O propósito é combater o tráfico de droga e pessoas. O governo aprovou a nova lei que cria um quadro legal mais exigente e adaptado aos atuais desafios de segurança marítima, substituindo o anterior regime de 1990. Entre as principais alterações está a obrigação de manter a embarcação atracada entre as 21 horas e as 7 da manhã, salvo a autorização da autoridade marítima, a obrigatoriedade de um sistema de localização automática, a marcação obrigatória e visível com letras E, A, V e a comunicação prévia de entradas e saídas do território, além da autorização do fisco para importação, exportação e transporte. Portugal tem mais de 2.500 quilómetros de costa e uma das maiores zonas económicas exclusivas do mundo. Proteger o espaço marítimo exige regras modernas, fiscalização eficaz e maior capacidade de resposta. É a argumentação feita pelo Executivo em relação a esta

0: De acordo com os dados da Polícia Judiciária, citadas pelo Jornal Público, as autoridades portuguesas apreenderam mais de 200 lanchas rápidas desde 2020, em alto mar, em rios, a serem transportadas por via terrestre ou em armazenagem, incluindo 11 no primeiro trimestre deste ano. É a nova lei que proíbe, assim, a utilização de lanchas rápidas durante a noite. O processo é, assim, evitar principalmente o tráfico de estupefacientes. O controle de fronteiras nos aeroportos de Lisboa e Porto registou no fim de semana tempos de espera superiores aos desejáveis, dando conta, segundo a notícia da Lusa, que os atrasos verificados nos dois aeroportos ficaram a dever a razões técnicas e informáticas, mas também à dimensão elevada do tráfego aéreo no dia. Os tempos de espera dentro dos parâmetros de referência, assegurou a Polícia de Segurança Pública, no entanto, esta notícia da Lusa, salientando que está com o apoio da ANA Aeroportos, foram encetados todos os esforços para que os tempos de espera sejam os menores possíveis. A ANA Aeroportos de Portugal a confirmar, assim, que durante o fim de semana o tempo de espera foram elevados no controle de fronteira, superiores a uma hora na área de partidas do aeroporto Humberto Delgado. Isto no passado sábado, segundo fonte oficial da ANA, em declarações à Lusa. Os constrangimentos têm vindo a registar no controle de fronteiras no aeroporto de Lisboa levaram, no mesmo ano passado, o governo a suspender temporariamente o sistema europeu de controle de fronteiras para cidadãos extracomunitários, denominado sistema de entrada e saídas da União Europeia, novamente a funcionar desde o início do ano. Este sistema de entrada e saídas foi implementado em forma faseada na União Europeia e estava previsto em abril o funcionamento deste sistema a 100% em todo o território comunitário. No entanto, existem constrangimentos nos aeroportos portugueses, mais propriamente em Lisboa e Faro, que têm proporcionado algumas horas de espera a alguns dos passageiros que chegam a estes mesmos aeroportos.
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0: Olhão recebe a quinta-feira do associativismo e juventude com música, dança e desporto. Olhão volta a celebrar o talento jovem, o movimento associativo e a cultura com a realização da quinta-feira do associativismo e juventude de Olhão, a realizar entre 22 e 24 de maio. O evento decorre no Auditório Municipal Maria Barroso e no Skate Park, prometendo um fim de semana cheio de animação, concerto, música, desporto e a participação juvenil. O programa arranca na sexta-feira, dia 22, com atuações dos Fora de Órbita, Beira Mar Band, Projeto Máquina do Tempo da Associação Cultural Fustense. No dia 23, o público poderá assistir aos concertos de Gonçalo Mendes, Pedro Alfarrubinha e The Black Teddies, para além de um especial tributo a Nirvana, por no Norte, e que tem lugar no majestoso Skate Park. O encerramento acontece no domingo, com mostras de dança, folclore e desporto, bem como atuações de Diogo Ribeiro. De acordo com a autarquia, a iniciativa pretende promover o associativismo juvenil e dar palco aos artistas, coletividades e projetos locais, reunindo jovens e famílias num ambiente de convívio e celebração da cultura olhanense. Esta é a iniciativa Quinta-feira do Associativismo e Juventude, de 22 a 24 de maio, em Olhão. Por sua vez, Castro Marim recebe Terra de Maio, celebrando a cabra de raça algarvia no Azinhal e com música e a participação de diversos grupos musicais. Terra de Maio, também conhecida como a Feira da Cabra, está de regresso ao Azinhal entre 22 e 24 de maio, no Centro Multiusos, com tradições e sabores do interior algarvio, além de música e animação com assinatura nacional. Os saberes e sabores associados à cabra de raça algarvia voltam a estar em destaque durante o fim de semana, no programa que inclui concerto de grandes nomes nacionais, artesanato, produtos tradicionais, tasquinhas, gastronomia regional, exposição de animais, queijarias, o cookings, folclore, tiro com arco, workshops e animação infantil. A queijaria do Centro Multiusos do Azinhal estará a funcionar permanentemente, onde será possível observar bem de perto toda a produção até à venda do produto final. Os visitantes poderão ainda participar em demonstrações equestres, passeios de burro, no concurso da Cabra de Raça Algarvia e nos habituais seminários sobre temas relacionados com agricultura.

0: A inauguração da edição deste ano de Terra de Maio acontece sexta-feira a partir das 6 da tarde, seguindo-se a abertura de uma nova exposição sobre a cabra de raça algarvia. No dia 23 decorre a 8ª edição de o maior queijo de cabra de raça algarvia. Será distribuído pelos visitantes degustarem um dos melhores sabores da região. No último dia, 24 de maio, amanhã inicia com o passeio informal de motorizadas antigas, organizado pela Associação Recreativa e Cultural do Azinhal. O programa da edição deste ano conta com um baile com o Ângelo Correia, um concerto com Fábio Lagarto, participação dos Acordeon Nima e ainda a atuação dos vencedores do Festival da Canção Bandidos do Cante. No dia seguinte, a 24, para encerrar e após a atuação do Rancho Folclórico do Azinhal, sob ao palco o cantor português Miguel Azevedo. O Azinhal, que é uma das tradicionais aldeias do concelho, volta a ser assim o centro de todas as atenções durante o fim de semana. A iniciativa que é organizada pela Câmara Municipal de Castro Marim e pela Junta de Freguesia do Azinhal. Lembramos, Terra de Maio celebra a cabra de raça algarvia no Azinhal, com música e animação para todas as idades, ou concretamente, pensar nas famílias.
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0: Aos ao desporto e ao balanço resumo do que foi a grande festa do desporto no passado fim de semana, a Gala do Desporto Tavirense 2025 voltou a encher o pavilhão Dr. Eduardo Manzinho, contando com 500 premiados. Vamos saber mais num trabalho de Francisco Grilo.
2: Foi na passada sexta-feira, no pavilhão municipal Dr. Eduardo Manzinho, que se realizou então a Gala do Desporto de 2025 de Tavira. O evento contou com vários prémios para as associações e clubes do concelho, assim como também alguns prémios individuais. Falámos com a Presidente da Câmara Municipal de Tavira, Ana Paula Martins, que recordou então algumas das infraestruturas que também se encontram na pasta do desporto no município de Tavira e também a importância destes prémios para premiar então o trabalho que tem sido feito por os clubes e associações do concelho.
3: Bem, eu acho que a gala é importante. Primeiro, porque reconhecer o mérito em qualquer situação é sempre importante. Não é que as pessoas estejam à espera disso ou que isso seja absolutamente necessário para fazermos mais e melhor, mas eu acho que devemos reconhecer o mérito de quem se aplica, de quem se esforça, de quem se dedica, de quem se supera e de quem atinge os seus objetivos. E esse é o grande objetivo, mas acho que também é um objetivo ainda maior, que é celebrar o desporto, todos aqueles que praticam o desporto. É ótimo ter bons resultados, mas sobretudo é bom praticar desporto, porque o desporto traz-nos inclusão, traz-nos integração, traz-nos valores como o espírito de equipa, o respeito, a confiança, que depois podemos levar para a vida. Portanto, acho que aqui acabamos por juntar um bocadinho isso, o útil ao agradável, reconhecemos o mérito e tentamos motivar e reconhecer realmente quem se esforça, mas ao mesmo tempo dar uma imagem de festa do desporto, transversal a todas as modalidades, e é um gosto enorme ver que temos muitos homenageados, mais de 500, e que realmente temos uma série enorme de modalidades e de praticantes, obviamente.
2: A Presidente da Câmara Municipal de Tavira, Ana Paula Martins, então também recordou algumas das infraestruturas que estão para avançar ao longo do seu mandato.
3: Vai avançar já e penso que será já no mês de junho, porque já tem contrato e já tem visto do Tribunal de Contas uma instalação desportiva para a prática do atletismo. Nós não temos nada em Tavira e, portanto, vamos ter essa instalação em Santa Luzia. Temos também, estamos à espera das últimas especialidades para ter o projeto de execução concluído para o novo pavilhão, que também será em Santa Luzia, portanto criaremos ali uma zona desportiva. Estamos também com a pista do ginásio, que ainda falta alterar toda a instalação elétrica e as torres de iluminação, que também estão a precisar e, portanto, complementam o arrelvamento que já tínhamos feito. E depois, na Bela Fria, não é? Vamos também ali no Polidesportivo da Bela Fria melhorar a relva, ele já estava relevado, mas agora melhorar também as bancadas, os balneários, para dar mais condições para a prática desportiva. Isto porque temos mais praticantes, temos mais modalidades, as nossas instalações desportivas estão ao rubro, não é? Elas estão a 100%, às vezes a 110%. Aqui no pavilhão já não há nenhum espaço que não seja utilizado para a prática desportiva. Isso desafia-nos a encontrar soluções todos os dias e, portanto, estamos aqui a tentar melhorar as nossas instalações desportivas. Também queremos avançar com a cobertura de um polidesportivo em Santo Estevão, mas hoje não quis anunciar porque ainda vamos contratar o projeto e, portanto, ainda tem uma fase de maturidade incipiente, enquanto todos os outros projetos ou já estão em fase de lançar empreitada, ou já estão lançados, ou já estão a começar. E pronto, e obviamente desafia-nos a continuar a apostar no desporto, quer na organização de eventos pelos nossos clubes e associações, quer nos apoios à formação e à prática desportiva.
2: Sobre outros potenciais de investimento, como por exemplo o campo do Inatel de Luz de Tavira, a Presidente da Câmara Municipal de Tavira, Ana Paula Martins, afirma que o campo, não sendo prioridade da Câmara, ainda não está planeado, e também recorda os desafios que foram encontrados na questão do polidesportivo da Bela Fria, onde foram encontrados objetos arqueológicos, e isso também criou alguns adiamentos para a realização da obra.
3: Bem, eu diria que a propriedade não é nossa e nós já temos aqui um equipamento esportivo que não é nosso e que por vezes não tem havido as melhores relações entre o município e o proprietário desse espaço esportivo. E portanto, inclusivamente há uma ação em tribunal pendente e da minha parte, voltar a fazer obras num espaço que não é municipal, tenho que confessar que não é uma prioridade. Porque com os protocolos são uma coisa, depois mudam os dirigentes, mudam as direções dos, não é, dos donos do espaço, dos proprietários, e depois querem mudar.
2: E não foi para casa, também reforçou também a questão do ginásio.
3: Exatamente, por isso reforcei, porque tenho ouvido conversas de que estamos a negociar devolver ao ginásio. O contrato de direito de superfície está em vigor e da minha parte a posição é que ele vigora até ao término, que será por volta de 2032, penso eu. Portanto, ainda temos alguns anos pela frente.
2: E a
3: portanto,
2: Bela
3: a Bela Fria, toda a arqueologia, a obra realmente já está parada há algum tempo. Foram encontrados alguns artefactos com algum valor. Um deles até foi um pequeno um fragmento de um relógio solar que será um adorno e que não existe. Pronto, conhecimento que exista outra espécie aqui na Europa e até no mundo, e portanto encontramos ali também algumas questões que são relevantes, e portanto foi preciso catalogar tudo, foi preciso fazer esse registro tudo, remeter para as instituições da área da cultura, e finalmente os nossos serviços de arqueologia dizem que o levantamento está feito, está praticamente concluído e podemos retomar as obras. Eu penso que na próxima semana, mais tardar na seguinte, e as obras retomarão como era desejável, mas em Tavira é mesmo assim. Nós somos uma terra que a história é grande, que já passaram muitos povos por cá, e há zonas da cidade onde cada vez que se escava um bocadinho mais encontram-se assim uma série de coisas. Depois, se demora mais ou menos tem a ver com aquilo que se encontra, não é? Neste caso encontrou-se algumas coisas e portanto foi necessário escavar mais e perceber se haveria ali mais objetos de interesse. Está concluído e o que interessa é que também a obra avance e que aquele equipamento seja na próxima época já esteja em pleno para que sirva também como instalação para a prática desportiva.
2: Palavras da Presidente da Câmara Municipal de Tavira, Ana Paula Martins. Falámos também com Eurico Palma, vereador da Câmara Municipal, que também recordou então a importância deste evento.
1: Esta gala foi uma grande festa de reconhecimento por todos os atletas que temos em Tavira nas diferentes modalidades. E é uma alegria muito grande, porque o desporto em Tavira é para todos e com todos. E fico muito feliz porque agraciar tantos jovens, entregar e reconhecer desportistas nas diferentes modalidades, mais de 500.
2: E alguns deles nos quatro cantos do mundo também.
1: Sim, precisamente. E temos bons atletas que representam a nossa terra, que aqui nasceram, aqui cresceram e aqui desenvolveram a sua atividade desportiva e fizeram-se ao mundo e são grandes naquilo que fazem como atletas.
2: E fica um ano também uma reflexão do trabalho que obviamente a Câmara Municipal de Tavira com as suas instalações desportivas também vê os resultados a aparecer.
1: Sim, sem dúvida que em termos de equipamentos temos muito ainda que fazer, porque temos muitos clubes e muitas associações, temos os nossos equipamentos devido ao número de atletas que todos os dias nos procuram para as diferentes atividades físicas e desportivas, e de facto nós temos que crescer muito mais na resposta. Esse é um desafio que temos nos próximos anos e que temos algumas obras que estamos a pensar concretizar para responder melhor ao desporto, mas continuaremos a apoiar, porque com transportes, com equipamentos e com apoio financeiro, para que de facto o desporto em Tavira, além de criar atletas de renome mundial, que já temos alguns, mas também crie, sobretudo, bons e saudáveis cidadãos.
2: Palavras do vereador da Câmara Municipal de Tavira, Eurico Palma. Também falámos com Telmo Santo, chefe da Divisão de Desporto da Câmara Municipal de Tavira, que então recorda então a importância desta gala do desporto e também o facto de todos os colaboradores dessa divisão, visto que é necessário também muito esforço de todos eles para que as infraestruturas estejam sempre disponíveis para estes atletas praticarem.
4: Sim, é verdade, é que batemos todos os recordes do número de medalhas. Efetivamente, as equipas estão a aparecer, havia sempre muitos prémios individuais e este ano já há muitas, portanto, equipas e com muitos atletas. A verdade é que o desporto tavirense está de parabéns, o associativismo local está de parabéns e o município, com o apoio que dá ao longo do ano, o resultado hoje é exemplo disso.
2: Obviamente, como chefe de divisão de esporte e também tanto trabalho que, e não foi por acaso que o discurso inicial da Presidente também realçou a quantidade de pessoas que trabalham para a Câmara para manter este pavilhão aberto até a largas horas da noite, e também acaba por ver aqui os atletas que obrigam a manter este pavilhão aberto a ficar, obviamente, a serem premiados e distinguidos.
4: Não é só este pavilhão, temos
2: sim,
4: muitas
2: instalações. Outras instalações, obviamente.
4: Sim, é verdade, isto são enormes, trabalham em horários a partir das 5 da tarde, segunda à sexta, trabalhar sábados, domingos e feriados para conseguir garantir os eventos e os jogos de cada modalidade. Portanto, é uma equipa multifacetada e estão todos parabéns.
2: Palavras então de Telmo Santos, chefe da Divisão de Desporto da Câmara Municipal de Tavira, em relação a este evento que se realizou ao longo da noite de sexta-feira, que contou com diversos premiados em valores individuais, mas também todas as associações, clubes e coletividades que contribuem para o desporto em Tavira.
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0: Quase ia finalizar, uma nota da Tavira Verde, uma interrupção programada de abastecimento de água esta segunda-feira entre as 14 e as 18 horas para a colocação de válvula de seccionamento em ramal, acontece no Beco de Santa Ana, afetando o Beco de Santa Ana, a Rua de Santa Ana e a Praça do Doutor António Padinha. Portanto, é hoje, das 14 às 18 horas, esta interrupção programada de abastecimento de água da Tavira Verde. Lembra também a empresa municipal que, para mais informações e consulta detalhada do mapa das zonas afetadas, devem os interessados visitar o website da Tavira Verde na secção de alertas e comunicados. Finalizamos com a previsão do estado do tempo para hoje. Segundo o Instituto Português do Mar e da Atmosfera, para a região sul, céu pouco nublado, vento fraco a moderado de norte-noroeste, por vezes forte nas serras, sendo sudoeste na costa sul do Algarve durante a tarde. O mar na costa sul com ondas de sudoeste inferiores a 1 metro. Temperaturas máximas previstas para hoje. O IPMA diz que se prevê 23 graus para Tavira e Faro, 20 para Lisboa, 17 graus, a máxima prevista para o Porto. Pomos ponto final neste espaço de informação, desejando a continuação de uma boa segunda-feira, uma boa semana com a sua rádio.
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Os desejo uma excelente tarde de segunda-feira. Damos início a uma semana nova, né? Estrear. E a música a gosto de hoje, para o qual pode participar pelo 281-320-245. Confesso, não querendo ser fofoqueira, se soubesse como é que foi o vosso fim de semana, dava aqui um animozinho à coisa, não é? É verdade. Então pronto, pode dizer sim, se quer dizer ou não, não interessa. O importante é que estejamos unidos neste espaço que nos une, até bem pertinho da uma da tarde. Deixando um alôzinho, um cumprimento para a família, para amigos, para aniversariantes, é esse o objetivo. Vamos a isso? 281-320-245, música a gosto, a partir deste instante, este o contacto pela rede fixa nacional.

0: Ei-nos para a primeira participação. Olá, boa tarde.
1: Boa tarde, Ana Cristina.
0: Como é que estamos em Santa Luzia, Conceição?
1: Está tudo bem.
0: Ótimo, almoçados e de prontos.
1: Já estamos, sim, senhora.
0: Acho bem, sim, senhora. Acho bem. Então, que tal o fim de semana?
1: Olha, é casa, sim. Não vou falar de nenhum.
0: Ah, sério?
1: Mas... Agora tenho o Tomás aqui comigo, com a minha jupa passear.
0: Ah, pronto, então pronto.
1: Está cá o Tomás.
0: Se tem que cuidar do bebê, faz
1: é
0: falta.
1: É, exatamente, estou neste jeito mesmo.
0: Coisa. Olha, importante é saúde.
1: É verdade.
0: Então vamos lá, dedicatória.
1: Olha, a dedicatória é para dedicar ao meu primo Alberto Manos, que faz hoje mais um aniversário, daqui do Duarte e meu para ele.
0: Muito bem, então que seja com saúde, mais um aniversário.
1: Pois.
0: Com muitos anos de vida e tudo, mas sim, senhora. E para toda a gente em geral.
1: E para toda a gente em geral.
0: Sim, senhor.
1: Com certeza.
0: Muito bem. Olha, uma boa segunda-feira. Beijinhos.
1: E para ti também, Ana Cristina.
0: E até amanhã.
1: Até amanhã, se vocês quiserem.
0: Beijinhos, obrigado.

0: Vamos lá para mais uma participação. Vamos ao encontro do Jorge.
1: Boa tarde.
0: Está bom, bem disposto, Jorge.
1: Ainda bem. Senhora, graças a Deus.
0: Ainda bem. Sim, senhor. Ficamos felizes por isso.
1: Olha, esta dedicatória, primeiro, vai para a Maria, está a trabalhar em Faro, estou apaixonado por ela, né?
0: Muito bem, sim, senhor.
1: Vai para o pessoal amigo, está a vir, para a junta, que se preocuparam muito comigo, para a família do meu primo Jorge, deve estar a ouvir. Pode só limpar a vira, costa todo de mim, amigos, amigas, pode só se preocupa comigo, pronto.
0: Bem,
1: e pode
0: sim,
1: equipa, essa equipa toda que também obrigada. Se preocupa comigo.
0: Obrigada mesmo. Um grande abraço, boa segunda-feira
1: e
0: saúde.
1: Também tem a vir e para a mãe Joana, olha, para todos os sofres.
0: Muito bem. Um abraço, Jorge, e até amanhã.
1: Para ti também, até
0: obrigada.
1: Amanhã.
0: Obrigada.

0: Agora vamos além para os outros lados, ao encontro do Vítor Colasso. Boa tarde, Vítor.
1: Boa tarde. Vou ver para o lado. Vou lá da capital.
0: Vou para o lado de Faro, para saber como Vitor, é que está o nosso... Sim, senhor, de vez em quando via... Oh, dá-se o caso e ainda...
1: Dá aquela curvezinha...
0: Dá-se o caso e ainda vamos ao Porto. Depois dá-se o caso e ainda vamos ao Porto. Essa é que é essa. Pois é. É assim. Bem, então vamos lá à dedicatória de hoje.
1: Olha, a minha dedicatória, pois, vai para todos. Quem falou já, para quem vai ainda falar, uma boa semana para todos, estão na escuta. Espero que tenham passado todos bem. E também vou pedir a... Já passou a música dos parabéns. Vai também incluída por uma pessoa que também é a minha conhecida aqui de Faro.
0: Ah, bem. É
1: Nélia Ramos.
0: Boa, sim, senhor.
1: Fica incluída esta música que passou dos parabéns para ela.
0: Muito bem, sim, senhor.
1: E fiquem bem, saúde e estejam felizes.
0: Esse é que é o mais importante, não é?
1: E boa semana para a Ana aí também.
0: Igualmente para todos em geral. Que seja uma boa semana. Até amanhã, Vítor. Um abraço.
1: Obrigada. Até amanhã.

0: Depois do Vítor voltamos a te ver. Temos a nossa Diolinda. Boa tarde, Diolinda.
1: Boa tarde, Ana Cristina.
0: Está tudo bem? Está a descansar ainda do fim de semana?
1: Ah, pois. Os fins de semana são cansativos.
0: Dá trabalho andar aí. De um lado para o outro, não é?
1: Mas dá para tudo. Claro que sim. Eu também não durmo até o meio-dia.
0: Pois, e faz muito bem andar de um lado para o outro. É saudável.
1: Gosto de deixar as coisas como
0: acho bem.
1: Bom, vamos dar dedicatória para a Dona Júlia B, Dona Noémia, a Ricardina, o Vitor Colassa, a Dona Mariana das Caixinhas, a Odília, a Isélia, a Dona Idalina Pereira, a Maria da Conceição Santa Luzia, Salvador, Ana Paula, o Sr. António de Vila Real e a sua irmã Mariana, Dona Vitalina do Almurdo, o Sr. Custódio, a Elisabeta Água dos Fusos, o Sr. Vítor de Sabidez, a amiga Cátia, um vizinho por Vera Rodrigo, espero que ele esteja melhorzinho. No fim de semana teve um bocadinho doentinho.
0: Oh, pois é, destes
1: bom,
0: tempos.
1: Bom, hoje já vou receber melhores notícias, penso eu.
0: Ótimo.
1: A Dona Alda da Seca, o Sr. Avelino, o nosso Presidente Sérgio Pereira, o nosso José Mateus, e para toda a gente que nos ouve todos os dias, as colegas do lado a lado, o Sr. Zé Paz, o Sr. Gilberto, já disse, pronto, está tudo.
0: Sim,
1: e
0: senhor.
1: Até amanhã, se Deus quiser.
0: Uma grande, uma beijoca de Olinda e até amanhã.
1: Até amanhã,
0: beijinhos, se Deus quiser. Obrigado.

0: Agora e ainda aqui por Tavira, a nossa Idalina. Boa tarde,
1: É
0: Idalina.
1: verdade, Cristina, boa
0: E
1: tarde.
0: que tal? Está tudo bem? Já almoçaram? Não?
1: Ainda não. Primeiro é a participação e depois é que se almoça.
0: Claro, bem visto, bem visto.
1: Claro.
0: Exatamente. Muito bem. Então vamos lá à dedicatória de hoje, Idalina.
1: A dedicatória de hoje vai para todos os ouvintes da rádio e vai para todos os amigos da rádio, que nós somos um grupo também, não é?
0: Certo.
1: Vai para a minha família toda, vai para a minha amiga Celeste com as senhoras dela, vai para o meu marido que talvez não posso deixar de fora, e vai para vocês aí com uma boa semana de trabalho e tudo de bom, muita saúde e beijinhos e abracinhos para todos.
0: Sim, senhor. Beijinhos. Boa segunda-feira, boa semana com
1: obrigada,
0: saúde. Obrigada. Até amanhã,
1: obrigada,
0: Idalina. Até amanhã.
1: Até amanhã.

As nossas despedidas para todos. Desejamos a continuação de uma excelente segunda-feira, uma boa semana, com muita saúde. Obrigada porque nos escolhem como companhia. Amanhã cá estaremos de novo para mais um Música a Gosto, desejando que tudo esteja bem aí desse lado. Então, beijinhos, abraços, portem-se bem e sejam felizes.

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0: Boa tarde, são 13 horas. 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
1: O Ministério Público pede a condenação por homicídio do agente da PSP Bruno Pinto, que matou Odair Muniz no bairro da Cova da Moura em outubro de 2024, considerando que o agente não agiu em legítima defesa. Durante as alegações finais do julgamento de Bruno Pinto, o procurador do Ministério Público considerou que deve ser dado comprovado que Odair Muniz não ameaçou o agente com qualquer faca e que não existem causas que justifiquem a conduta do arguído. Quanto ao advogado de Bruno Pinto, o que disse nas alegações finais, André? Henriques. Estávamos a ter em direto nesta edição, a repórter é Sandra Henriques.
2: Estás-me a ouvir, João?
1: Agora sim, em frente, Sandra.
2: Estás-me a ouvir, João? Ao longo da última hora, dizia eu, o advogado do agente da PSP, Bruno Pinto, esteve a desmontar aquilo que o Ministério Público disse nas alegações finais, a desmontar os argumentos, digamos assim, e disse então o advogado do agente da PSP, Bruno Pinto, que o protocolo da PSP não cumpriu o protocolo europeu quando fez os exames e que devia primeiro ter feito os exames de biologia, toxicologia e só no fim o exame alofoscopia, que é das impressões digitais, e como o alofoscopia foi feito primário e foi usado um vapor, retirou os vestígios que havia na faca e era por isso que a faca não tinha vestígios. E também o advogado de Bruno Pinto diz que de facto a faca existia e que ela se vê num pixel da imagem, das imagens de vídeo que estão na prova deste processo, e vê-se num pixel numa parte brilhante junto à mão de Odair Muniz quando estava a cair, no momento em que foi atingido pelo disparo do agente Bruno Pinto. Vê-se esse reflexo, no entender do advogado de defesa de Bruno Pinto, que não é nem um telemóvel nem um relógio, porque Odair Muniz não tinha nem telemóvel nem relógio no momento em que morreu. E refere também o advogado de Bruno Pinto que também sofreram garrafas e pedras num momento hostil para com os agentes da PSP na altura em que estavam a tentar deter Odair Muniz, e refere também o momento em que o rádio do agente Rui Machado, que fazia o binómio juntamente com o agente Bruno Pinto, caiu ao chão, e diz que Rui Machado cometeu um erro quando deixou o colega Bruno Pinto sozinho e se baixou para ir apanhar o rádio, e foi nesse momento que Bruno Pinto disparou porque estava com medo. Insistir aqui então o advogado de Bruno Pinto nesta tese de que o agente da PSP agiu por medo, e a desmontar então os argumentos do Ministério Público e a dizer que este caso não será de homicídio simples, ao contrário daquilo que diz o Ministério Público.
1: Sandra Henriques, com o resumo do que disse o advogado de Bruno Pinto nas alegações finais, o Ministério Público pede a condenação do agente, considerando que Bruno Pinto não agiu em legítima defesa. Antes das alegações finais, esteve a ser ouvida a inspetora da Polícia Judiciária, que coordenou a investigação à morte do cidadão cabo-verdiano. A inspetora afirmou que ficou claro, pelas perícias às imagens com som do que se passou, que em momento algum se vê uma faca nestas imagens e que a faca que foi analisada, ou na faca que foi analisada, não há qualquer vestígio do ADN de Odair Muniz. A inspetora da Polícia Judiciária acredita, por isso, que não havia qualquer faca no local à hora do crime, apesar de se ter deparado com uma faca quando chegou ao sítio pelas 8 da manhã. Odair Muniz, relembro, foi morto a tiro por Bruno Pinto, agente da PSP, depois de uma alegada tentativa de resistir a uma detenção por causa de uma infração rodoviária a 21 de outubro de 2024. O Ministério Público acusou hoje duas funcionárias de maus-tratos a 8 crianças que frequentavam um jardim de infância no concelho de Amares, distrito de Braga, considerando que as arguídas aplicavam castigos, humilhavam e molestavam física, verbal e psicologicamente as vítimas. O despacho da acusação do Ministério Público, a que a agência Lusa teve acesso, diz que as funcionárias de 64 e 56 anos cometeram os factos no jardim de infância do Centro Escolar Val do Homem, em Rendufe, nos anos letivos de 2022-2023 e 2023-2024, durante o período em que asseguravam o acompanhamento das crianças antes e depois das atividades educativas e nas interrupções. O ministro dos Negócios Estrangeiros volta a assegurar que os Estados Unidos só utilizaram a base das Lajes em contexto de guerra depois de terem pedido autorização ao governo português, em reação às declarações do secretário de Estado norte-americano, que afirmou que os Estados Unidos usaram a base sem um pedido prévio. Paulo Rangel diz que essas palavras de Marco Rubio não foram ditas no sentido literal.
3: Cada um faz as interpretações que quer. E, portanto, o que eu digo

0: mesmo a doutrina de Portugal quanto ao uso das suas bases. E não vou dizer mais nada, está tudo esclarecido.
1: Em declarações aos jornalistas esta manhã em Lisboa, Paulo Rangel mostrou-se também disponível para ir ao Parlamento na próxima quarta-feira dar mais explicações sobre o que se passou.
0: Eu tenho uma agenda internacional complicada nas próximas semanas, mas estou disponível, se isso for possível, de acordo com as regras do Parlamento, para ir na quarta-feira, que é antes do início de junho, é a única data que eu tenho, e vou dizer-lhe uma coisa, vou fazer esta sessão à porta aberta, porque quanto à questão que está em causa, não há nenhum elemento de confidencialidade. Tudo foi explicado, o que parece é que o Partido Socialista e, porventura, uma outra pessoa que faz comentário, porventura, essas pessoas não viveram aqui no mês de fevereiro, em Portugal, porque toda essa discussão foi feita, todas as explicações foram dadas.
1: Paulo Rangel não poupa críticas aos socialistas e garante que José Luís Carneiro foi informado sobre a utilização da base das Lajes pelos Estados Unidos para o ataque ao Irão. Paulo Rangel adianta que José Luís Carneiro foi informado do que se estava a passar.
0: Aquilo que foi dito por ambos é manifestamente inaceitável. E para o Partido Socialista é um passo muito grave. Eu devo dizer que não compreendo como é que o secretário-geral do Partido Socialista, que foi consultado e informado previamente sobre a questão da autorização das Lajes, juntamente com outros líderes da oposição, com o presidente na altura em funções e com o presidente eleito, nem sequer fala disso. Ele conhece este assunto melhor que ninguém.
1: Questionado esta manhã pelos jornalistas em Matosinhos sobre as afirmações de Paulo Rangel, José Luís Carneiro não quis fazer comentários, remetendo o tema para a audição que vai decorrer na Assembleia da República esta semana. Dentro do PS, o assunto não é pacífico. O eurodeputado Francisco Assis afirmou numa declaração ao jornal Observador que a reação dos socialistas às declarações de Marco Rubio sobre Portugal foram que a reação dos socialistas foi inapropriada. Assis considera que os socialistas utilizaram termos e uma retórica extremista na reação às polémicas afirmações de Marco Rubio, afirmações que Francisco Assis classifica como ambíguas. O diretor da Agência Internacional de Energia avisa que a almofada das reservas comerciais de petróleo acumuladas antes da guerra no Médio Oriente e do encerramento do Estreito de Hormuz se vai esgotar numa questão de semanas. Em declarações à imprensa, durante o primeiro dia da reunião dos ministros das Finanças do G7 em Paris, Fatih Birol afirmou que essas reservas estão a esgotar muito rapidamente. O diretor da Agência Internacional de Energia diz que ainda há reservas para algumas semanas, mas frisa que a comunidade internacional deve estar ciente de que essas reservas estão a diminuir rapidamente. A diretora-geral do FMI, Kristalina Georgieva, espera que desta reunião em Paris possam sair medidas coordenadas para mitigar o impacto económico da guerra no Médio Oriente.
2: Estamos num momento muito crítico para nos concentrarmos em medidas políticas que possam aliviar o impacto do choque que estamos a viver. E a conversa que terá lugar nesta sala é crucial para encontrarmos o caminho certo a seguir.
1: Os avisos da diretora-geral do FMI à chegada a esta reunião do G7 em Paris, um encontro que junta aos ministros das Finanças de Estados Unidos, Alemanha, França, Itália, Canadá, Reino Unido e Japão, os países do G7, o secretário do Tesouro norte-americano Scott um reforço das sanções contra o Irão e ao endurecimento da luta contra quem financia a máquina militar iraniana.
3: Vamos apelar a todos os membros do G7 e, na verdade, a todos os nossos aliados e ao resto do mundo para que cumpram o regime de sanções, a fim de que possamos reprimir o financiamento ilícito que alimenta a máquina de guerra iraniana e devolver esse dinheiro ao povo iraniano.
1: O pedido do secretário do Tesouro dos Estados Unidos, Scott Bessent, a partir de Paris. Em Teherão, o porta-voz do Ministério dos Negócios Estrangeiros iraniano, Ismael Begai, assegura que as conversas com os Estados Unidos continuam, apesar do não da Casa Branca à contraproposta que recebeu com vista a um acordo de paz.
4: Apesar do anúncio de que as autoridades norte-americanas tinham rejeitado o nosso plano, recebemos deles, através de um mediador paquistanês, o que descreveram como correções, uma série de propostas que temos vindo a rever nos últimos dias. Como anunciámos ontem, as nossas preocupações foram, entretanto, transmitidas ao lado americano. Portanto, o processo está a seguir o seu curso através da mediação paquistanesa.
1: Não há acordo, mas as conversas com os Estados Unidos continuam, garante o regime iraniano. As autoridades de saúde da Alemanha atualizaram os avisos aos cidadãos que pretendam viajar.

0: para a República Democrática do Congo e para o Uganda, países afetados por um surto de ébola que já levou à morte de quase 90 pessoas. A Organização Mundial de Saúde declarou ontem uma situação de emergência de saúde pública de âmbito internacional. Declarou esta situação como de emergência de saúde pública de âmbito internacional e esta manhã o diretor-geral da organização alertou para a cada vez menor capacidade de combater estas emergências. No discurso de abertura de mais uma Assembleia Mundial de Saúde em Genebra, Tedros Ghebreyesus destacou os cortes de financiamento que a OMS tem sofrido, dizendo que eles podem pôr em risco o futuro da organização e a capacidade de combater as várias crises que o mundo enfrenta, sendo que estes surtos de ébola são apenas os mais recentes.
1: Yesterday, I declared a public health emergency of the international concern over the Ebola outbreak.
2: Ontem declarei o estado de emergência de saúde pública de âmbito internacional devido ao surto de ébola na República Democrática do Congo, que já se espalhou para o Uganda. Estas duas são apenas as mais recentes crises no nosso mundo conturbado. Desde conflitos a crises económicas, alterações climáticas e cortes nos apoios, vivemos tempos difíceis, perigosos e divisivos. Como todos sabem, a OMS passou por um período difícil devido a cortes súbitos e acentuados no nosso financiamento. Muitas pessoas, como resultado, têm dúvidas sobre o impacto desses cortes no futuro da OMS e querem saber o que se passa.
0: Os avisos do diretor-geral da Organização Mundial de Saúde para as graves consequências que podem advir dos cortes de financiamento à OMS e a vários programas internacionais de ajuda humanitária que têm sido levados a cabo, sobretudo pelos Estados Unidos, que anunciaram a saída da OMS e se recusam a pagar mais de 220 milhões de euros de contribuições pendentes. Neste discurso, o diretor-geral da OMS, Tedros Ghebreyesus, também elogiou o governo espanhol pela forma como lidou com o desembarque dos passageiros do Ondius, o barco afetado por um surto de antivírus. Depois desse desembarque nas Canárias, o navio seguiu viagem e chegou esta manhã ao porto neerlandês de Roterdã.
3: Foi a informação com o jornalista João Vasco. A informação também pode ser acompanhada em noticias.rtp.pt.
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0: Boa tarde, são 14 horas.
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2: No âmbito do projeto Aldeia Segura Pessoas Seguras, realiza-se um simulacro promovido pelo município de Tavira Proteção Civil. É dia 18 de maio, a partir das 6 da tarde, na Azinhosa e Grainho. Lembrando que, quando ouvir um aviso sonoro, deve dirigir-se para o refúgio. Este simulacro, 18 de maio, 6 da tarde, na Azinhosa e Grainho, no âmbito de Aldeia Segura Pessoas Seguras. Está em consulta pública o Regulamento Municipal das Hortas Urbanas Comunitárias do Conselho de Tavira. Depois de se auscultar hortelãos, técnicos, associações e decisores políticos, foi elaborado o regulamento que pretende definir as regras de funcionamento e utilização das futuras hortas urbanas comunitárias de Tavira. Os contributos devem ser enviados até o dia 11 de junho. Pode saber mais no site e nas redes sociais do município de Tavira. Jantar de solidariedade para com a Associação Ecológica do Algarve realiza-se no dia 6 de junho no Hotel Vila Galé, em Tavira. É um empenho e dedicação do Núcleo de Voluntários de Tavira para este evento, que promete uma noite especial em ambiente acolhedor e descontraído, onde a solidariedade, convívio e espírito de entreajuda são protagonistas. É um momento gastronómico, mas também uma iniciativa que pretende juntar todos aqueles que desejam apoiar a missão da Associação Ecológica do Algarve na luta contra o cancro. O jantar será servido em formato self-service, numa seleção diversificada e cuidada de pratos pensados para proporcionar uma experiência agradável a todos os participantes. A animação da noite estará a cargo do cantor tavirense Arcílio Palma. Os bilhetes já estão disponíveis, embora em quantidade limitada. Por isso, recomenda-se a sua aquisição antecipada. Aqui por Tavira, poderão adquiri-los na União de Freguesias e em Faro, na sede da Associação Oncológica. Lembramos, é já no próximo dia 6 de junho que acontece o jantar de solidariedade com a Associação Oncológica do Algarve. É aqui em Tavira, no Hotel Vila Galé. Feira da Dieta Mediterrânica, com inscrições para estabelecimentos de restauração e bebidas. É até o dia 22 de maio que as inscrições estão a decorrer para os estabelecimentos de restauração e bebidas do Conselho de Tavira, que pretendam integrar a 12ª Feira da Dieta Mediterrânica, que acontece entre 3 e 6 de setembro na cidade. No âmbito da preparação do evento, o município desenvolve um trabalho de proximidade junto de cafés, pastelarias e restaurantes na área envolvente do recinto da feira, com vista à participação do setor da restauração local. A novidade nesta edição, uma vez que, ao contrário do que tem sido habitual, em anos anteriores são convidados cafés e pastelarias, alargando assim a rede de estabelecimentos participantes. O objetivo é incentivar a adesão e fomentar a participação ativa através da criação e disponibilização de propostas gastronómicas, que podem ser pequenos almoços, almoços, lanches ou mesmo jantares, inspiradas na dieta mediterrânica, ou seja, privilegiando ingredientes da época e valorizando a tradição local. Com a iniciativa, pretende-se reforçar a ligação entre o evento e o tecido económico do concelho, promovendo uma experiência que se estende para além do recinto da Feira da Dieta Mediterrânica. Os interessados podem saber mais no site do município. O Museu Municipal de Tavira acolhe a exposição Tudo em Prol do Bairro O Sal, em Tavira, e a construção em comum. Lembrando que Tavira e Cabanas foram palco de duas operações SAL, Serviço de Apoio Ambulatório Local, desenvolvidas no Algarve após o 25 de abril de 74. Este processo pioneiro procurou dar resposta às necessidades habitacionais das populações mal alojadas, envolvendo-as diretamente na construção das suas próprias casas. Exposição que pode ser visitada no Palácio de Galeria até o dia 3 de outubro, no horário habitual. Mercadinhos de Castro Marim, Odeleite e Azinhal decorrem mensalmente. O Mercadinho na Aldeia, em Odeleite, decorre no primeiro domingo de cada mês, enquanto em Castro Marim acontece no segundo sábado do mês, ao mesmo tempo que a Feira das Velharias. No Azinhal, há mercado no último domingo do mês. Com a organização da Associação Cultural e Recreativa de Luz de Tavira, realiza-se o Luz Talent, um concurso de talentos. As inscrições estão a decorrer para todos os que queiram participar na dança, na música, magia, acrobacia, ginástica, canto e circo. Para tal, devem contactar a Associação Cultural e Recreativa de Luz de Tavira. Dia 22 de maio, a partir das 9 da noite, a Quinta do Sobral, em Castro Marim, acolhe uma noite de fado com Nádia Catarro e Luís Saturnino. Acompanhados dos músicos Gonçalo Rosa na guitarra portuguesa, Luís Reis na viola do fado e Gonçalo Feijão na viola baixo. As inscrições poder-se-ão efetuar contatando o telemóvel 965-351-239. O valor angariado servirá para apoiar as famílias afetadas pela tempestade em Leiria. Agenda da Primavera da Associação Ria Inquieta. Para este mês de maio, no dia 16, oficina Introdução à Serigrafia. Já no dia 23, oficina para crianças a partir das 3 da tarde.

0: de maio, música para dançar com Silvino Campos. Ateliê de Antotipia, impressão natural. Quadros impressos pelo sol. Atividade artística inspirada na natureza e aberta a famílias. É dia 23 de maio, a partir das 10 horas da manhã, na espartosa freguesia de Santa Catarina da Fonte do Bispo. Os interessados em participar devem contactar a Associação Artificial e proceder à respectiva inscrição para participar neste passeio artístico pelos montes e lagares. Vamos ajudar o Afonso. É um convívio artístico agendado para o dia 23 de maio, a partir das 21h30, no Salão da Sociedade Recreativa e Musical Lucense, em Luz de Tavira. Música ao vivo com Arcílio Palma, o do Reflexo, a Vera Pereira, Luís Guilherme, DJ Ginga, Rafael Sousa, Andreia e Vitinho, Leonel Rodrigues e a Associação Cultural e Recreativa de Luz de Tavira. Entregue o seu donativo a quanto da entrada. A iniciativa contou com o apoio da Junta de Freguesia de Luz de Tavira, Sociedade Luzense e o comércio local, além da participação também dos sonâmbulos. É no dia 23 de maio, no Salão da Sociedade Luzense. Até 30 de maio, patente a exposição Azulejo em Portugal, uma história em aberto. É no Museu Municipal de Tavira, Palácio da Galeria. Artes e Letras apresenta a exposição de gravura de Paul Young na Biblioteca Álvaro de Campos, para visitar até o dia 8 de junho. Até o dia 22 de maio, a exposição Pequenos Bartos, na Escola Dom Manuel I, uma organização da Associação Oficina Bartolomeu dos Santos, Câmara de Tavira, CFAI, Levante Algarvio, Agrupamento de Escolas Dom Manuel I e Agrupamento de Escolas Dr. Jorge Augusto Correia.
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2: Boa tarde, são 15 horas e 6 minutos.

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2: Boa tarde, é a terceira edição do Festival Ecológita. Está a chegar, acontece nos dias 5 e 6 de junho, no Parque Verde do Seco e Largo de Santa Ana, palcos para um programa diversificado destinado aos defensores do ambiente e a quem quer envolver-se na construção de um futuro mais sustentável. Palestras para inspirar, oficinas, atividades práticas para despertar ou consolidar a consciência ecológica, eco-mercado com produtos responsáveis, ambientalmente alimentação saudável, documentários, projetos inovadores e artistas que partilham paixão pela sustentabilidade e respeito pelo planeta e protetores da justiça social integram a edição do Festival 2026. Há destaque para DJs, artistas diversos com marcar presença. Será um evento com o objetivo, segundo a autarquia, de alertar para a necessidade urgente de agir de forma consciente, coletiva e transformadora. Festival Ecológica Cuidar e Agir, nos dias 5 e 6 de junho, em Tavira. Notícia avançada pela Agência Lusa dá conta do novo regime jurídico para lanchas rápidas. Proíbe a sua utilização sem autorização prévia entre as 21 horas e as 7 da manhã. O propósito é combater o tráfico de droga e pessoas. O governo aprovou a nova lei que cria um quadro legal mais exigente e adaptado aos atuais desafios da segurança marítima, substituindo o anterior regime de 1990. Entre as principais alterações está a obrigação de manter a embarcação atracada entre as 21 horas e as 7 da manhã, salvo a autorização da autoridade marítima, a obrigatoriedade de um sistema de localização automática, a marcação obrigatória e visível com letras E, A, V e a comunicação prévia de entradas e saídas do território, além da autorização do fisco para importação, exportação e transporte. Portugal tem mais de 2.500 quilómetros de costa e uma das maiores zonas económicas exclusivas do mundo. Proteger o espaço marítimo exige regras modernas, fiscalização eficaz e maior capacidade de resposta. É a argumentação feita pelo Executivo em relação a esta decisão, a este diploma, prevê prisão até 4 anos e coimas até 100 mil euros para pessoas coletivas e responsabilidade criminal para quem fabricar, transportar ou possuir ou ceder mesmo essas denominadas embarcações fora das condições legais. De acordo com os dados da Polícia Judiciária citadas pelo Jornal Público, as autoridades portuguesas apreenderam mais de 200 lanchas rápidas desde 2020 em alto mar, em rios, a serem transportadas por via terrestre ou em armazenagem, incluindo 11 no primeiro trimestre deste ano. É a nova lei que proíbe, assim, a utilização de lanchas rápidas durante a noite. O processo é, assim, evitar principalmente o tráfico de estupefacientes.
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0: O evento decorre no Auditório Municipal Maria Barroso e no Skatepark, prometendo um fim de semana cheio de animação, concerto, música, desporto e participação juvenil. O programa arranca na sexta-feira, dia 22, com atuações dos Fora de Órbita, Beira Mar Band, Projeto Máquina do Tempo da Associação Cultural Fustense. No dia 23, o público poderá assistir aos concertos de Gonçalo Mendes, Pedro Alfarrobinha e The Black Teddies, para além de um especial tributo a Nirvana, por no Norte, e que tem lugar no majestoso Skate Park. O encerramento acontece no domingo, com mostras de dança, folclore e desporto, bem como atuações de Diogo Ribeiro. De acordo com a autarquia, a iniciativa pretende promover o associativismo juvenil e dar palco aos artistas, coletividades e projetos locais, reunindo jovens e famílias num ambiente de convívio e celebração da cultura olhanense. Esta é a iniciativa Quinta-feira do Associativismo e Juventude, de 22 a 24 de maio, em Olhão. Por sua vez, Castro Marim recebe Terra de Maio, celebrando a cabra de raça algarvia no Azinhal e com música e a participação de diversos grupos musicais. Terra de Maio, também conhecida como a Feira da Cabra, está de regresso ao Azinhal entre 22 e 24 de maio, no Centro Multiusos, com tradições e sabores do interior algarvio, além de música e animação com assinatura nacional. Os saberes e sabores associados à cabra de raça algarvia voltam a estar em destaque durante o fim de semana, no programa que inclui concerto de grandes nomes nacionais, artesanato, produtos tradicionais, tasquinhas, gastronomia regional, exposição de animais, queijarias, o cookings, folclore, tiro com arco, workshops e animação infantil. A queijaria do Centro Multiusos do Azinhal estará a funcionar permanentemente, onde será possível observar bem de perto toda a produção até à venda do produto final. Os visitantes poderão ainda participar em demonstrações equestres, passeios de burro, no concurso da Câmara de raça algarvia e nos habituais seminários sobre temas relacionados com agricultura. A inauguração da edição deste ano de Terra de Maio acontece sexta-feira a partir das 6 da tarde, seguindo-se a abertura de uma nova exposição sobre a cabra de raça algarvia. No dia 23 decorre a 8ª edição de O Maior Queijo de Cabra de Raça Algarvia, será distribuído pelos visitantes degustarem um dos melhores sabores da região. No último dia, 24 de maio, amanhã inicia com um passeio informal de motorizadas antigas, organizado pela Associação Recreativa e Cultural do Azinhal. O programa da edição deste ano conta com um baile com o Ângelo Correia, um concerto com Fábio Lagarto, participação dos Acordeon Nima e ainda a atuação dos vencedores do Festival da Canção Bandidos do Cante. No dia seguinte, a 24, o painel Serrari, após a atuação do Rancho Folclórico do Azinhal, sob ao palco o cantor português Miguel Acevedo. O Azinhal, que é uma das tradicionais aldeias do concelho, volta a ser assim o centro de todas as atenções durante o fim de semana. A iniciativa que é organizada pela Câmara Municipal de Castro Marim e pela Junta de Freguesia do Azinhal. Lembramos, Terra de Maio celebra a cabra de raça algarvia no Azinhal, com música e animação para todas as idades, ou concretamente pensar nas famílias.
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0: Quase ia finalizar, uma nota da Tavira Verde, uma interrupção programada de abastecimento de água esta segunda-feira entre as 14 e as 18 horas para a colocação de válvula de seccionamento em ramal, acontece no Beco de Santa Ana, afetando o Beco de Santa Ana, a Rua de Santa Ana e a Praça do Doutor António Padinha. Portanto, é hoje, das 14 às 18 horas, esta interrupção programada de abastecimento de água da Tavira Verde. Lembra também a empresa municipal que, para mais informações e consulta detalhada do mapa das zonas afetadas, devem os interessados visitar o website da Tavira Verde na secção de alertas e comunicados. Pomos ponto final neste espaço de informação, desejando a continuação de uma boa segunda-feira, uma boa semana com a sua rádio.
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3: Boa tarde. São 16 horas e 13 minutos.

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12: Boa tarde, são 16 horas e 35 minutos.

0: Boa tarde, são 17 horas.
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2: No topo da atualidade, a esta hora, Nuno.
3: Depois de Luís Montenegro, também o Ministro das Infraestruturas admite voltar a suspender a recolha de dados biométricos nos aeroportos. Com o novo sistema de controle de fronteiras a causar esperas de várias horas, o turismo do Algarve pede ajuda ao governo. Este é o principal problema que a região enfrenta no arranque de uma nova época balnear. O Chega dá nota negativa ao primeiro ano de governação da equipa liderada por Luís Montenegro. André Ventura ameaça ainda travar a reforma laboral caso o diploma dificulta a vida dos trabalhadores. Nesta edição às 5, a inteligência artificial aos olhos da Igreja Católica. Será este o tema da primeira encíclica do Papa Leão XIV, que vai ser publicada na próxima semana.
2: Estão 17 graus no Porto e em Ponta Delgada, 19 em Coimbra e também em Lisboa, 20 em Faro e 21 no Funchal. Edição das 5 no programa da tarde com Nuno Rodrigues.
3: Com o verão à porta, o turismo do Algarve olha com especial preocupação para o problema nos aeroportos nacionais. O novo sistema de controle de fronteiras está a causar esperas de várias horas em vários pontos. Foi isso que aconteceu, por exemplo, este fim de semana. Ouvido pela Antena 1, o presidente da Associação de Hotéis e Empreendimentos Turísticos do Algarve, Helder Martins, diz que este é o principal problema que o setor enfrenta no arranque de uma nova época balnear.
4: Já tivemos nesta época, pré-época balnear, alguns dias com movimento significativo de determinadas horas em que o aeroporto entope. E é isso que temos pedido para resolver. Creio que hoje já vai havendo alguma sensibilidade, mas nós não podemos ir buscar mercados como estes fora do espaço Schengen e depois fechar-lhe a porta durante 2 ou 3 horas para entrar no Algarve. Esse é o principal problema que o Algarve tem hoje.
3: Além das falhas técnicas, o sistema de leitura de passaportes é lento e quem chega de fora pode ser obrigado a esperar várias horas. Os hotéis do Algarve sugerem um alívio da exigência no controlo nos momentos mais críticos.
4: Tem que haver uma flexibilidade, eu creio que há hoje, uma flexibilidade naquelas horas em que chegam mais de 2 mil passageiros por hora a Faro, de haver uma flexibilidade maior e não ter a exigência total daquilo que são os dados biométricos que demoram tempo sem fim. Se não conseguirmos isto, teremos um conjunto de críticas dos nossos principais clientes que dizem que não vale a pena ir ao Algarve porque eu sou mal recebido logo no aeroporto, quer à partida, quer à chegada.
3: A principal Associação de Empresários Turísticos do Algarve já alertou o Governo para este problema. Esta tarde, à margem de uma iniciativa em Coimbra, o Ministro das Infraestruturas prometeu suspender o sistema de recolha de dados sempre que for necessário. Miguel Pinto Luz acrescenta que, no caso de Lisboa, a situação poderá melhorar em breve na sequência das obras que estão a decorrer nesta altura.
5: Estamos a concluir agora obras, por exemplo, através da Aeroportos, no aeroporto de Lisboa, no sentido de alargar a zona de chegadas. E, portanto, é isso que estamos a trabalhar e nós acreditamos que nas próximas semanas, no próximo mês, podemos ter melhor qualidade de serviço. Estamos disponíveis, como hoje o Governo deixou claro, sempre que for necessário, suspender a biometria, porque há um princípio básico. Nós não podemos pôr em causa o serviço prestado pelos aeroportos, não podemos pôr em causa a imagem do país e, portanto, sempre que for necessário e que se verifique congestionamento ou que as máquinas ou os servidores não estão a funcionar, será suspenso e, por isso, nós estamos atentos.
3: As preocupações do Governo, que também já foram sublinhadas esta manhã pelo Primeiro-Ministro, que está insatisfeito com os acontecimentos do fim de semana. Luís Montenegro admite voltar a suspender a recolha de dados biométricos.
6: Se nós tivermos de tomar alguma atitude mais dura, não vou dizer radical, mas digamos num contexto de maior severidade, vamos chamar assim, nós tomá-la-íamos. Queremos evitar isso porque nós temos compromissos à escala europeia. Pode ser, por exemplo, a suspensão, como já fizemos. Não vou excluir, não vou excluir.
3: Incómodo do Primeiro-Ministro, no fim de semana, o controle de fronteiras no aeroporto do Porto, por exemplo, registou tempos de espera superiores a 2 horas. A PSP justifica os atrasos com razões técnicas e informáticas e com o elevado número de passageiros que chegaram de fora do espaço Schengen. À margem de uma iniciativa em caminho, Luís Montenegro fez também um balanço do primeiro ano de governação da equipa que lidera nesta altura. O Primeiro-Ministro acredita que o país está no bom caminho.
6: Creio que tem sido um ano muito intenso de projeção de Portugal do ponto de vista económico e social, que é aquilo que mais importa. Nós estamos hoje muito marcados, e é normal, todos, por um início de ano que foi muito atípico. Primeiro as tempestades, depois o agravar do conflito no Médio Oriente e o seu impacto na cadeia de abastecimento, primeiro nos combustíveis e depois já de outros bens essenciais. Mas não nos esqueçamos que o país está numa rota de crescimento, está numa rota de credibilidade. Estamos hoje acima da média da União Europeia do ponto de vista da dinâmica da nossa economia e do ponto de vista do crescimento dos nossos salários.
3: O país está numa rota de crescimento e de credibilidade acima da média da União Europeia em várias áreas. É essa convicção deixada pelo Primeiro-Ministro. O líder do Chega não concorda. André Ventura diz que há uma diferença muito significativa entre as medidas prometidas e as concretizadas pelo atual governo.
7: Aquilo que prometeu fazer, a diferença entre o que prometeu fazer nestes dois anos e aquilo que efetivamente fez, é gritante. Quando isto acontece, é um mau governo. E basta ver-se que, de facto, todos os grandes problemas que o governo propôs resolver neste mandato não estão resolvidos. A questão da saúde agravou-se, a reforma da justiça ficou para as calendas gregas, nunca mais ouvimos falar da reforma da justiça, ouvimos ao contrário, tentativas de tirar mais justiça e mais transparência, as questões da habitação continuam como estão e a guerra não é fruto da responsabilidade do governo, evidentemente, mas temos um governo que, em vez de se preocupar com os custos que a guerra está a ter para os contribuintes, está a sacar dinheiro através dos impostos dos combustíveis. Portanto, não há forma de dizer que o governo está a fazer bem.
3: Nota negativa para o primeiro ano de governação do atual executivo por parte de André Ventura, o líder do Chega, prestou declarações esta tarde à chegada a Viseu, onde vão decorrer as jornadas parlamentares do partido, onde aproveitou para garantir uma vez mais que não assinará qualquer reforma laboral que dificulte a vida dos trabalhadores.
7: Vai o governo conseguir fazer este caminho, digamos assim, de aproximação ou não? Não sei, nós estamos onde sempre estivemos.
8: Para haver alguma

0: O Ministério Público considera que o agente não agiu em legítima defesa, por isso pede a condenação por homicídio do polícia da PSP que matou Odair Muniz na Cova da Moura em outubro de 2024. Sandra Henriques.
1: O advogado do agente da PSP, Bruno Pinto, insiste que o cliente agiu em legítima defesa e que Odair Muniz tinha uma faca naquela madrugada. Em declarações aos jornalistas à saída do tribunal, o advogado Ricardo Serrano Vieira critica a tese do Ministério Público.
2: O Ministério Público constrói uma narrativa de que não há legítima defesa porque não há faca. E para não haver faca, diz que não há faca porque não se vê nas imagens. E não se vê nas imagens e foram recolhidas impressões lufoscópicas. E como não há impressões lufoscópicas, portanto, como tal, não havendo faca, não havia motivo para a legítima defesa. O que o relatório diz é uma coisa diferente. Há vestígios lufoscópicos, mas não em quantidade suficiente para determinar de quem é que é. Repare que a resposta é um pouco diferente.
1: Ricardo Serrano Vieira defende que as imagens mostram um clarão na mão de Odair Muniz quando caiu ao chão ao ser atingido pelo disparo de Bruno Pinto.
2: Quem viu as imagens consegue perceber que há um clarão. Agora, o que é, não sabemos. Mas que há um clarão, há. E não é um pixel, porque o pixel é uma imagem que fica parada, como vocês melhor do que eu saberão. Isto é que me estou aqui, os cameramentos sabem isso. Portanto, ali não é um pixel, não se movimenta. E não se movimenta de cima para baixo. E a imagem que se vê claramente é de um clarão, de um objeto que se movimenta de cima para baixo.
3: Não é um telemóvel, nem
2: eu não sei o que é. Apenas lhe posso dizer, isso resulta da matéria documental, que o cidadão em causa não tinha nem telemóvel nem um relógio.
1: Já o advogado da família de Odair Muniz, José Semedo Fernandes, disse apenas aos jornalistas que espera que seja feita a justiça.
0: A leitura da sentença está marcada para o dia 15 do próximo mês de junho. É um sinal dos tempos. A primeira encíclica do Papa Leão XIV vai ser publicada na próxima semana, 25 deste mês, e promete abordar, Ana Isabel Costa, a proteção da pessoa humana na era da inteligência artificial.
4: A resposta da Igreja aos avanços da inteligência artificial tinha ficado prometida. Logo na primeira reunião que Leão XIV teve com os cardeais, dias depois da eleição. Nesse encontro, o Papa chamava a atenção para o desafio que se coloca hoje em dia à doutrina social da Igreja num mundo que é dominado por algoritmos em que a automatização pode resultar no desaparecimento de milhões de postos de trabalho. Ontem, o Papa voltou ao tema na oração dirigida a milhares de fiéis que se encontravam na Praça de São Pedro, em Roma. Leão XIV disse que nesta era da inteligência artificial é preciso encorajar todos a comprometerem-se na promoção de formas de comunicação que respeitem sempre a verdade do ser humano, para a qual deve ser dirigida toda a inovação tecnológica. Esta primeira encíclica de Leão XIV, um documento papal que é enviado a todos os bispos católicos do mundo, vai ser também o primeiro com lançamento público no Vaticano. Até agora, nenhum Papa tinha apresentado pessoalmente um dos seus documentos. Para esta cerimónia inédita, marcada para o Vaticano, 2 a 8 dias, foram convidados diversos oradores, entre os quais um dos fundadores da empresa norte-americana Anthropic, uma empresa de investigação e segurança em inteligência artificial. Christopher Olav dirige a investigação sobre como interpretar a inteligência artificial. E o encerramento desta cerimónia de apresentação da encíclica Magnifica Humanitas é feita com um discurso de Leão XIV.
0: Será um momento para percebermos a forma como a Igreja Católica olha nesta altura para os desafios criados pela inteligência artificial. António Marujo, comentador da Antena 1 para Assuntos Religiosos, espera uma mensagem positiva com uma linguagem clara.
5: Uma humanidade que é capaz de produzir estes feitos magníficos tem de ser capaz de resolver os problemas feíssimos que também temos nas nossas sociedades. E creio que, digamos, em termos de linguagem, aquilo que o Papa vai dizer será, de certo modo, muito na linha do que ele tem feito, de uma linguagem frontal, acessível e muito direta para as pessoas perceberem a sua mensagem.
0: A inteligência artificial, aos olhos da Igreja Católica, tema que será abordado na primeira encíclica do Papa Leão XIV, que vai ser publicada na próxima semana.
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0: Boa tarde, são 18 horas.
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2: Boa tarde, é a terceira edição do Festival Ecológita. Está a chegar, acontece nos dias 5 e 6 de junho, no Parque Verde do Seco e Largo de Santa Ana, palcos para um programa diversificado destinado aos defensores do ambiente e a quem quer envolver-se na construção de um futuro mais sustentável. Palestras para inspirar, oficinas, atividades práticas para despertar ou consolidar a consciência ecológica, eco-mercado com produtos responsáveis, ambientalmente alimentação saudável, documentários, projetos inovadores e artistas que partilham paixão pela sustentabilidade e respeito pelo planeta e protetores da justiça social integram a edição do Festival 2026. Há destaque para DJs, artistas diversos com marcar presença. Será um evento com o objetivo, segundo a autarquia, de alertar para a necessidade urgente de agir de forma consciente, coletiva e transformadora. Festival Ecológica Cuidar e Agir, nos dias 5 e 6 de junho, em Tavira. Notícia avançada pela Agência Lusa dá conta do novo regime jurídico para lanchas rápidas. Proíbe a sua utilização sem autorização prévia entre as 21 horas e as 7 da manhã. O propósito é combater o tráfico de droga e pessoas. O governo aprovou a nova lei que cria um quadro legal mais exigente e adaptado aos atuais desafios da segurança marítima, substituindo o anterior regime de 1990. Entre as principais alterações está a obrigação de manter a embarcação atracada entre as 21 horas e as 7 da manhã, salvo a autorização da autoridade marítima, a obrigatoriedade de um sistema de localização automática, a marcação obrigatória e visível com letras E, A, V e a comunicação prévia de entradas e saídas do território, além da autorização do fisco para importação, exportação e transporte. Portugal tem mais de 2.500 quilómetros de costa e uma das maiores zonas económicas exclusivas do mundo. Proteger o espaço marítimo exige regras modernas, fiscalização eficaz e maior capacidade de resposta. É a argumentação feita pelo Executivo em relação a esta decisão, a este diploma, prevê prisão até 4 anos e coimas até 100 mil euros para pessoas coletivas e responsabilidade criminal para quem fabricar, transportar ou possuir ou ceder mesmo essas denominadas embarcações fora das condições legais. De acordo com os dados da Polícia Judiciária citadas pelo Jornal Público, as autoridades portuguesas apreenderam mais de 200 lanchas rápidas desde 2020, em alto mar, em rios, a serem transportadas por via terrestre ou em armazenagem, incluindo 11 no primeiro trimestre deste ano. É a nova lei que proíbe, assim, a utilização de lanchas rápidas durante a noite. O processo é, assim, evitar principalmente o tráfico de estupefacientes. O controle de fronteiras nos aeroportos de Lisboa e Porto registou no fim de semana tempos de espera superiores aos desejáveis, dando conta, segundo a notícia da Lusa, que os atrasos verificados nos dois aeroportos ficaram a dever a razões técnicas e informáticas, mas também à dimensão elevada do tráfego aéreo no dia. Os tempos de espera dentro dos parâmetros de referência, assegurou a Polícia de Segurança Pública, no entanto, esta notícia da Lusa, salientando que, com o apoio da ANA, aeroportos foram encetados todos os esforços para que os tempos de espera sejam os menores possíveis. A ANA, aeroportos de Portugal, a confirmar assim que durante o fim de semana o tempo de espera foram elevados no controle de fronteira, superiores a uma hora na área de partidas do aeroporto Humberto Delgado, isto no passado sábado, segundo fonte oficial da ANA em declarações à Lusa. Os constrangimentos têm vindo a registar no controle de fronteiras no aeroporto de Lisboa levaram, no mesmo ano passado, o governo a suspender temporariamente o sistema europeu de controle de fronteiras para cidadãos extracomunitários, denominado sistema de entrada e saídas da União Europeia, novamente a funcionar desde no início do ano. Este sistema de entrada e saídas foi implementado em forma faseada na União Europeia e estava previsto em abril o funcionamento deste sistema a 100% em todo o território comunitário. No entanto, existem constrangimentos nos aeroportos portugueses, mais propriamente em Lisboa e Faro, que têm proporcionado algumas horas de espera a alguns dos passageiros que chegam a estes mesmos aeroportos.
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2: Olhão recebe a quinta-feira do associativismo e juventude com música, dança e desporto. Olhão volta a celebrar o talento jovem, o movimento associativo e a cultura com a realização da quinta-feira do associativismo e juventude de Olhão, a realizar entre 22 e 24 de maio. O evento decorre no Auditório Municipal Maria Barroso e no Skate Park, prometendo um fim de semana cheio de animação, concerto, música, desporto e participação juvenil. O programa arranca na sexta feira dia 22, com atuações dos Fora de Órbita, Beira Mar Band, Projeto Máquina do Tempo da Associação Cultural Fustense. No dia 23, o público poderá assistir aos concertos de Gonçalo Mendes, Pedro Alfarrobinha e The Black Teddies, para além de um especial tributo a Nirvana, por no Norte, e que tem lugar no majestoso Skate Park. O encerramento acontece no domingo, com mostras de dança, folclore e desporto, bem como atuações de Diogo Ribeiro. De acordo com a autarquia, a iniciativa pretende promover o associativismo juvenil e dar palco aos artistas, coletividades e projetos locais, reunindo jovens e famílias num ambiente de convívio e celebração da cultura olhanense. Esta é a iniciativa, quinta-feira do associativismo e juventude, de 22 a 24 de maio, em Olhão. Por sua vez, Castro Marim recebe Terra de Maio, celebrando a cabra de raça algarvia no Azinhal e com música e a participação de diversos grupos musicais. Terra de Maio, também conhecida como a Feira da Cabra, está de regresso ao Azinhal entre 22 e 24 de maio, no Centro Multiusos, com tradições e sabores do interior algarvio, além de música e animação com assinatura nacional. Os saberes e sabores associados à cabra de raça algarvia voltam a estar em destaque durante o fim de semana, no programa que inclui concerto de grandes nomes nacionais, artesanato, produtos tradicionais, tasquinhas, gastronomia regional, exposição de animais, queijarias, o cookings, folclore, tiro com arco, workshops e animação infantil. A queijaria do Centro Multiusos do Azinhal estará a funcionar permanentemente, onde será possível observar bem de perto toda a produção até à venda do produto final. Os visitantes poderão ainda participar em demonstrações equestres, passeios de burro, no concurso da Câmara de raça algarvia e nos habituais seminários sobre temas relacionados com agricultura.

0: Amanhã inicia com o passeio informal de motorizadas antigas, organizado pela Associação Recreativa e Cultural do Azinhal. O programa da edição deste ano conta com um baile com o Ângelo Correia, um concerto com Fábio Lagarto, participação dos Acordeo Nima e ainda a atuação dos vencedores do Festival da Canção Bandidos do Cante. No dia seguinte, a 24, o painel Serrar, após a atuação do Rancho Folclórico do Azinhal, sobe ao palco o cantor português Miguel Azevedo. O Azinhal, que é uma das tradicionais aldeias do concelho, volta a ser assim o centro de todas as atenções durante o fim de semana. A iniciativa que é organizada pela Câmara Municipal de Castro Marim e pela Junta de Freguesia do Azinhal. Lembramos, Terra de Maio celebra a cabra de raça algarvia no Azinhal, com música e animação para todas as idades, ou concretamente, pensar nas famílias.
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0: Vamos ao desporto e ao balanço resumo do que foi a grande festa do desporto no passado fim de semana, a Gala do Desporto Tavirense 2025, voltou a encher o pavilhão Dr. Eduardo Mansinho, contando com 500 premiados. Vamos saber mais num trabalho de Francisco Grilo.
2: Foi na passada sexta-feira, no pavilhão municipal Dr. Eduardo Mansinho, que se realizou então a Gala do Desporto de 2025 de Tavira. O evento contou com vários prémios para as associações e clubes do concelho, assim como também alguns prémios individuais. Falámos com a Presidente da Câmara Municipal de Tavira, Ana Paula Martins, que recordou então algumas das infraestruturas que também se encontram na pasta do desporto no município de Tavira e também a importância destes prémios para premiar então o trabalho que tem sido feito por os clubes e associações do concelho.
3: Bem, eu acho que a gala é importante. Primeiro, porque reconhecer o mérito em qualquer situação é sempre importante. Não é que as pessoas estejam à espera disso ou que isso seja absolutamente necessário para fazermos mais e melhor, mas eu acho que devemos reconhecer o mérito de quem se aplica, de quem se esforça, de quem se dedica, de quem se supera e de quem atinge os seus objetivos. E esse é o grande objetivo, mas acho que também é um objetivo ainda maior, que é celebrar o desporto, todos aqueles que praticam o desporto. É ótimo ter bons resultados, mas sobretudo é bom praticar desporto, porque o desporto traz-nos inclusão, traz-nos integração, traz-nos valores como o espírito de equipa, o respeito, a confiança, que depois podemos levar para a vida. Portanto, acho que aqui acabamos por juntar um bocadinho isso, o útil ao agradável, reconhecemos o mérito e tentamos motivar e reconhecer realmente quem se esforça, mas ao mesmo tempo dar uma imagem de festa do desporto, transversal a todas as modalidades, e é um gosto enorme ver que temos muitos homenageados, mais de 500, e que realmente temos uma série enorme de modalidades e de praticantes, obviamente.
2: A Presidente da Câmara Municipal de Tavira, Ana Paula Martins, então também recordou algumas das infraestruturas que estão para avançar ao longo do seu mandato.
3: Vai avançar já e penso que será já no mês de junho, porque já tem contrato e já tem visto do Tribunal de Contas uma instalação desportiva para a prática do atletismo. Nós não temos nada em Tavira e, portanto, vamos ter essa instalação em Santa Luzia. Temos também, estamos à espera das últimas especialidades para ter o projeto de execução concluído para o novo pavilhão, que também será em Santa Luzia, portanto criaremos ali uma zona desportiva. Estamos também com a pista do ginásio, que ainda falta alterar toda a instalação elétrica e as torres de iluminação, que também estão a precisar e, portanto, complementam o arrelvamento que já tínhamos feito. E depois, na Bela Fria, não é? Vamos também ali no Polidesportivo da Bela Fria melhorar a relva, ele já estava relevado, mas agora melhorar também as bancadas, os balneários, para dar mais condições para a prática desportiva. Isto porque temos mais praticantes, temos mais modalidades, as nossas instalações desportivas estão ao rubro, não é? Elas estão a 100%, às vezes a 110%. Aqui no pavilhão já não há nenhum espaço que não seja utilizado para a prática desportiva. Isso desafia-nos a encontrar soluções todos os dias e, portanto, estamos aqui a tentar melhorar as nossas instalações desportivas. Também queremos avançar com a cobertura de um polidesportivo em Santo Estevão, mas hoje não quis anunciar porque ainda vamos contratar o projeto e, portanto, ainda tem uma fase de maturidade incipiente, enquanto todos os outros projetos ou já estão em fase de lançar empreitada, ou já estão lançados, ou já estão a começar. E pronto, e obviamente desafia-nos a continuar a apostar no desporto, quer na organização de eventos pelos nossos clubes e associações, quer nos apoios à formação e à prática desportiva.

0: sobre outros potenciais de investimento, como por exemplo o campo do Inatel de Luz de Tavira. A Presidente da Câmara Municipal de Tavira, Ana Paula Martins, afirma que o campo, não sendo prioridade da Câmara, ainda não está planeado, e também recorda os desafios que foram encontrados na questão do Polidesportivo da Bela Fria, onde foram encontrados objetos arqueológicos, e isso também criou alguns adiamentos para a realização da obra.
1: Bem, eu diria que a propriedade não é nossa e nós já temos aqui um equipamento esportivo que não é nosso e que por vezes não tem havido as melhores relações entre o município e o proprietário desse espaço esportivo. E portanto, inclusivamente há uma ação em tribunal pendente e da minha parte, voltar a fazer obras num espaço que não é municipal, tenho que confessar que não é uma prioridade. Porque com protocolos são uma coisa, depois mudam os dirigentes, mudam as direções dos, não é, dos donos do espaço, dos proprietários, e depois querem mudar.
0: E não foi para casa, também reforçou a também a questão do ginásio.
1: Exatamente, por isso reforcei, porque tenho ouvido conversas de que estamos a negociar devolver ao ginásio. O contrato de direito de superfície está em vigor e da minha parte a posição é que ele vigora até ao término, que será por volta de 2032, penso eu. Portanto, ainda temos alguns anos pela frente.
0: E a
1: portanto,
0: Bela
1: a Bela Fria, toda a arqueologia, a obra realmente já está parada há algum tempo. Foram encontrados alguns artefactos com algum valor. Um deles até foi um pequeno fragmento de um relógio solar que será um adorno e que não existe. Pronto, conhecimento que exista outra espécie aqui na Europa e até no mundo, e portanto encontramos ali também algumas questões que são relevantes, e portanto foi preciso catalogar tudo, foi preciso fazer esse registro tudo, remeter para as instituições da área da cultura, e finalmente os nossos serviços de arqueologia dizem que o levantamento está feito, está praticamente concluído e podemos retomar as obras. Eu penso que na próxima semana, mais tardar na seguinte, e as obras retomarão como não era desejável, mas em Tavira é mesmo assim. Nós somos uma terra que a história é grande, que já passaram muitos povos por cá, e há zonas da cidade onde cada vez que se escava um bocadinho mais encontram-se assim uma série de coisas. Depois, se demora mais ou menos tem a ver com aquilo que se encontra, não é? Neste caso encontrou-se algumas coisas e portanto foi necessário escavar mais e perceber se haveria ali mais objetos de interesse. Está concluído, e o que interessa é que também a obra avance e que aquele equipamento seja, na próxima época, já esteja em pleno para que sirva também como instalação para a prática desportiva.
0: Palavras da Presidente da Câmara Municipal de Tavira, Ana Paula Martins. Falámos também com Eurico Palma, vereador da Câmara Municipal, que também recordou então a importância deste evento.
2: Esta gala foi uma grande festa de reconhecimento por todos os atletas que temos em Tavira nas diferentes modalidades. E é uma alegria muito grande, porque o desporto em Tavira é para todos e com todos. E fico muito feliz porque agraciar tantos jovens, entregar e reconhecer desportistas nas diferentes modalidades, mais de 500.
0: E alguns deles nos quatro cantos do mundo também.
2: Sim, precisamente. E temos bons atletas que representam a nossa terra, que aqui nasceram, aqui cresceram e aqui desenvolveram a sua atividade desportiva e fizeram-se ao mundo e são grandes naquilo que fazem como atletas.
0: E fica um ano também uma reflexão do trabalho que obviamente a Câmara Municipal de Tavira, com as suas instalações desportivas, também vê os resultados a aparecer.
2: Sim, sem dúvida que em termos de equipamentos temos muito ainda que fazer, porque temos muitos clubes e muitas associações, temos os nossos equipamentos devido ao número de atletas que todos os dias nos procuram para as diferentes atividades físicas e desportivas, e de facto nós temos que crescer muito mais na resposta. Esse é um desafio que temos nos próximos anos e que temos algumas obras que estamos a pensar concretizar para responder melhor ao desporto, mas continuaremos a apoiar, porque com transportes, com equipamentos e com apoio financeiro, para que de facto o desporto em Tavira, além de criar atletas de renome mundial, que já temos alguns, mas também crie, sobretudo, bons e saudáveis cidadãos.
0: Palavras do vereador da Câmara Municipal de Tavira, Eurico Palma. Também falámos com Telmo Santo, chefe da Divisão de Desporto da Câmara Municipal de Tavira, que então recorda então a importância desta gala do desporto e também o facto de todos os colaboradores dessa divisão, visto que é necessário também muito esforço de todos eles para que as infraestruturas estejam sempre disponíveis para estes atletas praticarem.
3: Sim, a verdade é que batemos todos os recordes do número de medalhas. Efetivamente, as equipas estão a aparecer, havia sempre muitos prémios individuais e este ano já há muitas, portanto, equipas e com muitos atletas. A verdade é que o desporto tavirense está de parabéns, o associativismo local está de parabéns e o município, com o apoio que dá ao longo do ano, o resultado hoje é exemplo disso.
0: Obviamente, como chefe de divisão de desporto e também tanto trabalho que, e não foi por acaso que o discurso inicial da Presidente também realçou a quantidade de pessoas que trabalham para a Câmara para manter este pavilhão aberto até a largas horas da noite e também acaba por ver aqui os atletas que obrigam a manter este pavilhão aberto a ficar, obviamente, a serem premiados e distinguidos.
3: Não é só este pavilhão, temos
0: sim,
3: muitas
0: instalações. Sim, as outras instalações, obviamente.
3: Sim, é verdade, isto são enormes, trabalham em horários a partir das 5 da tarde, segunda à sexta, trabalhar sábados, domingos e feriados para conseguir garantir os eventos e os jogos de cada modalidade. Portanto, é uma equipa multifacetada e estão todos parabéns.
0: Palavras então de Telmo Santos, chefe da Divisão de Desporto da Câmara Municipal de Tavira, em relação a este evento que se realizou ao longo da noite de sexta-feira, que contou com diversos premiados em valores individuais, mas também todas as associações, clubes e coletividades que contribuem para o desporto em Tavira.
4: Pomos ponto final neste espaço de informação, desejando a continuação de uma boa segunda-feira, uma boa semana com a sua rádio.
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4: O tempo para terça-feira, dia 19 de maio, o IPMA prevê para a região sul céu pouco nublado, apresentando períodos de maior nubosidade no litoral oeste e no interior até o final da manhã. Há ainda a possibilidade da ocorrência de chuvisco na faixa costeira ocidental até ao meio da manhã. O vento fraco moderado, norte-noroeste, por vezes moderado nas serras até ao meio da manhã e no final do dia, sendo de sudoeste na costa sul do Algarve durante a tarde. Prevê-se ainda subida da temperatura máxima. O mar na costa sul, com ondas de sudoeste inferiores a 1 metro. Para Tavira, a temperatura máxima prevista aponta para 26 graus.
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Olá, viva a todos. Muito boa tarde. Bem-vindos então para mais uma edição do Lado de Cá. Eu sou o Jorge Sampaio e vou consigo até às 20, como habitualmente acontece, por aqui à segunda-feira, depois das 18. É assim o final de tarde, início de noite de cada segunda-feira, aqui na Gilão FM, transmitindo para todo o sul do país em 94.8, para Tavira em 98.4, também para todo mundo na nossa emissão online, em radiogilão.com. Onde quer que esteja, uma boa tarde, um bom dia, uma boa noite. Pode crer que é mesmo bom estar consigo. Vamos então até às 20. Espero que goste da nossa seleção musical. Votos sinceros e renovados de uma ótima tarde, um bom início de noite. Vamos consigo até às 20.

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A música a fazer-lhe companhia neste final de tarde. Como acontece por aqui sempre à segunda-feira, depois das 18 e até às 20 com Jorge Sampaio, do lado de cá, na Gilão FM.

0: Boa tarde, são 19 horas.
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2: No âmbito do projeto Aldeia Segura Pessoas Seguras, realiza-se um simulacro promovido pelo município de Tavira, Proteção Civil. É dia 18 de maio, a partir das 6 da tarde, na Azinhosa e Grainho. Lembrando que, quando ouvir um aviso sonoro, deve dirigir-se para o refúgio. Este simulacro, 18 de maio, 6 da tarde, na Azinhosa e Grainho, no âmbito de Aldeia Segura Pessoas Seguras. Está em consulta pública o Regulamento Municipal das Hortas Urbanas Comunitárias do Conselho de Tavira. Depois de se auscultar hortelãos, técnicos, associações e decisores políticos, foi elaborado o regulamento que pretende definir as regras de funcionamento e utilização das futuras hortas urbanas comunitárias de Tavira. Os contributos devem ser enviados até o dia 11 de junho. Pode saber mais no site e nas redes sociais do município de Tavira. Jantar de solidariedade para com a Associação Ecológica do Algarve realiza-se no dia 6 de junho no Hotel Vila Galé, em Tavira. É o empenho e dedicação do Núcleo de Voluntários de Tavira para este evento, que promete uma noite especial em ambiente acolhedor e descontraído, onde a solidariedade, convívio e espírito de entreajuda são protagonistas. É um momento gastronómico, mas também uma iniciativa que pretende juntar todos aqueles que desejam apoiar a missão da Associação Ecológica do Algarve na luta contra o cancro. O jantar será servido em formato self-service, numa seleção diversificada e cuidada de pratos pensados para proporcionar uma experiência agradável a todos os participantes. A animação da noite estará a cargo do cantor tavirense Arcílio Palma. Os bilhetes já estão disponíveis, embora em quantidade limitada. Por isso, recomenda-se a sua aquisição antecipada. Aqui por Tavira, poderão adquiri-los na União de Freguesias e em Faro, na sede da Associação Oncológica. Lembramos, é já no próximo dia 6 de junho que acontece o jantar de solidariedade com a Associação Oncológica do Algarve. É aqui em Tavira, no Hotel Vila Galé. Feira da Dieta Mediterrânica, com inscrições para estabelecimentos de restauração e bebidas. É até o dia 22 de maio que as inscrições estão a decorrer para os estabelecimentos de restauração e bebidas do Conselho de Tavira, que pretendem integrar a 12ª Feira da Dieta Mediterrânica, que acontece entre 3 e 6 de setembro na cidade. No âmbito da preparação do evento, o município desenvolve um trabalho de proximidade junto de cafés, pastelarias e restaurantes na área envolvente do recinto da feira, com vista à participação do setor da restauração local. A novidade nesta edição, uma vez que, ao contrário do que tem sido habitual, em anos anteriores são convidados cafés e pastelarias, alargando assim a rede de estabelecimentos participantes. O objetivo é incentivar a adesão e fomentar a participação ativa através da criação e disponibilização de propostas gastronómicas, que podem ser pequenos almoços, almoços, lanches ou mesmo jantares, inspiradas na dieta mediterrânica, ou seja, privilegiando ingredientes da época e valorizando a tradição local. Com a iniciativa, pretende-se reforçar a ligação entre o evento e o tecido económico do concelho, promovendo uma experiência que se estende para além do recinto da Feira da Dieta Mediterrânica. Os interessados podem saber mais no site do município. O Museu Municipal de Tavira acolhe a exposição Tudo em Prol do Bairro O Sal, em Tavira, e a construção em comum. Lembrando que Tavira e Cabanas foram palco de duas operações SAL, Serviço de Apoio Ambulatório Local, desenvolvidas no Algarve após o 25 de abril de 74. Este processo pioneiro procurou dar resposta às necessidades habitacionais das populações mal alojadas, envolvendo-as diretamente na construção das suas próprias casas. Exposição que pode ser visitada no Palácio de Galeria até o dia 3 de outubro, no horário habitual. Mercadinhos de Castro Marim, Odeleite e Azinhal decorrem mensalmente. O Mercadinho na Aldeia, em Odeleite, decorre no primeiro domingo de cada mês, enquanto em Castro Marim acontece no segundo sábado do mês, ao mesmo tempo que a Feira das Velharias. No Azinhal, há mercado no último domingo do mês. Com a organização da Associação Cultural e Recreativa de Luz de Tavira, realiza-se o Luz Talent, um concurso de talentos. As inscrições estão a decorrer para todos os que queiram participar na dança, na música, magia, acrobacia, ginástica, canto e circo. Para tal, devem contactar a Associação Cultural e Recreativa de Luz de Tavira. Dia 22 de maio, a partir das 9 da noite, a Quinta do Sobral, em Castro Marim, acolhe uma noite de fado com Nádia Catarro e Luís Saturnino. Acompanhados dos músicos Gonçalo Rosa na guitarra portuguesa, Luís Reis na viola do fado e Gonçalo Feijão na viola baixo. As inscrições poder-se-ão efetuar contatando o telemóvel 965-351-239. O valor angariado servirá para apoiar as famílias afetadas pela tempestade em Leiria. Agenda da Primavera da Associação Ria Inquieta. Para este mês de maio, no dia 16, oficina Introdução à Serigrafia. Já no dia 23, oficina para crianças a partir das 3 da tarde, gravura para crianças. No dia 31, a dia aberto, a partir das 3 da tarde, iniciativa Mostra Lá, o Open Day no Hub Criativo da Ria Inquieta, que fica na rua 4 de Outubro, número 24, em Tavira. A Casa do Povo do Conselho de Olhão, em Moncarapacho, recebe nas tardes de domingo, a partir das 15 horas, as matinés séniores. Dia 24 de maio, música para dançar com Silvino Campos. Ateliê de Antotipia, impressão natural. Quadros impressos pelo sol. Atividade artística inspirada na natureza e aberta a famílias. É dia 23 de maio, a partir das 10 horas da manhã, na espartosa freguesia de Santa Catarina da Fonte do Bispo. Os interessados em participar devem contactar a Associação Artificial e proceder à respectiva inscrição para participar neste passeio artístico pelos montes e lagares. Vamos ajudar o Afonso. É um convívio artístico agendado para o dia 23 de maio, a partir das 21h30, no Salão da Sociedade Recreativa e Musical Lucense, em Luz de Tavira. Música ao vivo com Arcílio Palma, o do Reflexo, a Vera Pereira, Luís Guilherme, DJ Ginga, Rafael Sousa, Andreia e Vitinho, Leonel Rodrigues e a Associação Cultural e Recreativa de Luz de Tavira. Entregue o seu donativo a quanto da entrada. A iniciativa contou com o apoio da Junta de Freguesia de Luz de Tavira, Sociedade Luzense e o comércio local, além da participação também dos sonâmbulos. É no dia 23 de maio, no Salão da Sociedade Luzense. Até 30 de maio, patente a exposição O Azulejo em Portugal, uma história em aberto. É no Museu Municipal de Tavira, Palácio da Galeria. Artes e Letras apresenta a exposição de gravura de Paul Young na Biblioteca Álvaro de Campos, para visitar até o dia 8 de junho. Até o dia 22 de maio, a exposição Pequenos Bartos, na Escola Dom Manuel I, uma organização da Associação Oficina Bartolomeu dos Santos, Câmara de Tavira, CFAI, Levante Algarvio, Agrupamento de Escolas Dom Manuel I e Agrupamento de Escolas Dr. Jorge Augusto Correia.
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2: O tempo para terça-feira, dia 19 de maio, o IPMA prevê para a região sul céu pouco nublado, apresentando períodos de maior nubosidade no litoral oeste e no interior até o final da manhã. Há ainda a possibilidade da ocorrência de chuvisco na faixa costeira ocidental até ao meio da manhã. O vento fraco moderado, norte-noroeste, por vezes moderado nas serras até ao meio da manhã e no final do dia, sendo de sudeste na costa sul do Algarve durante a tarde. Prevê-se ainda subida da temperatura máxima. O mar na costa sul

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Uma vez mais a todos, muito boa tarde. Aqui estamos nós de regresso para esta que é a segunda e última hora do lado de cá na Gelão FM. Eu sou o Jorge Champaio, como habitualmente acontece, por aqui à segunda-feira, neste final de tarde, início de noite. Aqui nos 98.4 e 94.8, para a região sul, para todo o Algarve, Andaluzia e também na nossa emissão online para todo o mundo, em radiogelão.com. Vamos caminhando consigo até às 20. Quero desde já agradecer a sua magnífica presença aí desse lado. Muito obrigado. Pode crer que é mesmo bom estar consigo. Até às 20, com Jorge Champaio do lado de cá.

As tardes de segunda-feira na Gilão FM com Jorge Sampaio. Pode querer que é mesmo bom estar consigo. Vamos até às 20 neste final de tarde.

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fazer-lhe companhia neste final de tarde. Como acontece por aqui sempre à segunda-feira, depois das 18 e até às 20 com Jorge Sampaio, do lado de cá, na Gilão FM.

0: Boa noite, são 20 horas.
1: 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Já a seguir, as notícias.
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2: É a terceira edição do Festival Ecológita. Está a chegar, acontece nos dias 5 e 6 de junho, no Parque Verde do Seco, em Largo de Santa Ana, palcos para um programa diversificado destinado aos defensores do ambiente e a quem quer envolver-se na construção de um futuro mais sustentável. Palestras para inspirar, oficinas, atividades práticas para despertar ou consolidar a consciência ecológica, eco-mercado com produtos responsáveis, ambientalmente alimentação saudável, documentários, projetos inovadores e artistas que partilham paixão pela sustentabilidade e respeito pelo planeta e protetores da justiça social integram a edição do Festival 2026. Há destaque para DJs, artistas diversos com marcar presença. Será um evento com o objetivo, segundo a autarquia, de alertar para a necessidade urgente de agir de forma consciente, coletiva e transformadora. Festival Ecológico de Cuidar e Agir, nos dias 5 e 6 de junho, em Tavira. Notícia avançada pela agência Lusa dá conta do novo regime jurídico para lanchas rápidas. Proíbe a sua utilização sem autorização prévia entre as 21 horas e as 7 da manhã. O propósito é combater o tráfico de droga e pessoas. O governo aprovou a nova lei que cria um quadro legal mais exigente e adaptado aos atuais desafios de segurança marítima, substituindo o anterior regime de 1990. Entre as principais alterações está a obrigação de manter a embarcação atracada entre as 21 horas e as 7 da manhã, salvo a autorização da autoridade marítima, a obrigatoriedade de um sistema de localização automática, a marcação obrigatória e visível com letras E, A, V e a comunicação prévia de entradas e saídas do território, além da autorização do fisco para importação, exportação e transporte. Portugal tem mais de 2.500 quilómetros de costa e uma das maiores zonas económicas exclusivas do mundo. Proteger o espaço marítimo exige regras modernas, fiscalização eficaz e maior capacidade de resposta. É a argumentação feita pelo Executivo em relação a esta decisão, a este diploma, prevê prisão até 4 anos e coimas até 100 mil euros para pessoas coletivas e responsabilidade criminal para quem fabricar, transportar ou possuir ou ceder mesmo essas denominadas embarcações fora das condições legais. De acordo com os dados da Polícia Judiciária citadas pelo Jornal Público, as autoridades portuguesas apreenderam mais de 200 lanchas rápidas desde 2020, em alto mar, em rios, a serem transportadas por via terrestre ou em armazenagem, incluindo 11 no primeiro trimestre deste ano. É a nova lei que proíbe, assim, a utilização de lanchas rápidas durante a noite. O processo é, assim, evitar principalmente o tráfico de estupefacientes.
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2: Olhão recebe a quinta-feira do associativismo e juventude com música, dança e desporto. Olhão volta a celebrar o talento jovem, o movimento associativo e a cultura com a realização da quinta-feira do associativismo e juventude de Olhão, a realizar entre 22 e 24 de maio. O evento decorre no Auditório Municipal Maria Barroso e no Skate Park, prometendo um fim de semana cheio de animação, concerto, música, desporto e participação juvenil. O programa arranca na sexta feira dia 22, com atuações dos Fora de Órbita, Beira Mar Band, Projeto Máquina do Tempo da Associação Cultural Fustense. No dia 23, o público poderá assistir aos concertos de Gonçalo Mendes, Pedro Alfarrobinha e The Black Teddies, para além de um especial tributo a Nirvana, por no Norte, e que tem lugar no majestoso Skate Park. O encerramento acontece no domingo, com mostras de dança, folclore e desporto, bem como atuações de Diogo Ribeiro. De acordo com a autarquia, a iniciativa pretende promover o associativismo juvenil e dar palco aos artistas, coletividades e projetos locais, reunindo jovens e famílias num ambiente de convívio e celebração da cultura olhanense. Esta é a iniciativa, quinta-feira do associativismo e Juventude, de 22 a 24 de maio, em Olhão. Por sua vez, Castro Marim recebe Terra de Maio, celebrando a cabra de raça algarvia no Azinhal e com música e a participação de diversos grupos musicais. Terra de Maio, também conhecida como a Feira da Cabra, está de regresso ao Azinhal entre 22 e 24 de maio, no Centro Multiusos, com tradições e sabores do interior algarvio, além de música e animação com assinatura nacional. Os saberes e sabores associados à cabra de raça algarvia voltam a estar em destaque durante o fim de semana, no programa que inclui concerto de grandes nomes nacionais, artesanato, produtos tradicionais, tasquinhas, gastronomia regional, exposição de animais, queijarias, o cooking, folclore, tiro com arco, workshops e animação infantil. A queijaria do Centro Multiusos do Azinhal estará a funcionar permanentemente, onde será possível observar bem de perto toda a produção até à venda do produto final. Os visitantes poderão ainda participar em demonstrações equestres, passeios de burro, no concurso da Câmara de raça algarvia e nos habituais seminários sobre temas relacionados com agricultura. A inauguração da edição deste ano de Terra de Maio acontece sexta-feira a partir das 6 da tarde, seguindo-se a abertura de uma nova exposição sobre a cabra de raça algarvia. No dia 23 decorre a 8ª edição de O maior queijo de cabra de raça algarvia será distribuído pelos visitantes degustarem um dos melhores sabores da região. No último dia, 24 de maio, amanhã inicia com o passeio informal de motorizadas antigas, organizado pela Associação Recreativa e Cultural do Azinhal. O programa da edição deste ano conta com um baile com o Ângelo Correia, um concerto com Fábio Lagarto, participação dos Aquário Nima e ainda a atuação dos vencedores do Festival da Canção Bandidos do Cante. No dia seguinte, a 24, para encerrar e após a atuação do Rancho Folclórico do Azinhal, sob ao palco o cantor português Miguel Azevedo, o Azinhal, que é uma das tradicionais aldeias do concelho, volta a ser assim o centro de todas as atenções durante o fim de semana. Iniciativa que é organizada pela Câmara Municipal de Castro Marim e pela Junta de Freguesia do Azinhal. Lembramos, Terra de Maio celebra a cabra de raça algarvia no Azinhal, com música e animação para todas as idades, ou concretamente pensar nas famílias. Pomos ponto final neste espaço de informação, desejando a continuação de uma boa semana com a sua rádio.
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2: O tempo para terça-feira, dia 19 de maio, o IPMA prevê para a região sul céu pouco nublado, apresentando períodos de maior nubosidade no litoral oeste e no interior até o final da manhã. Há ainda a possibilidade da ocorrência de chuvisco na faixa costeira ocidental até ao meio da manhã. O vento fraco moderado, norte-noroeste, por vezes moderado nas serras até ao meio da manhã e no final do dia, sendo de sudoeste na costa sul do Algarve durante a tarde. Prevê-se ainda subida da temperatura máxima. O mar na costa sul, com ondas de sudoeste inferiores a 1 metro. Para Tavira, a temperatura máxima prevista aponta para 26 graus.
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1: Semana mais, um apontamento semanal de Beatriz Grilo. Bem-vinda, Beatriz.
2: Olá, muito obrigada.
1: Cá estamos para partilhar com os nossos ouvintes importantes sugestões, dicas e deixas. E qual é a tua proposta para esta semana?
2: Hoje o tema do nosso apontamento é... E nós, eu dou aqui mil e uma dicas e digo, exercício faz bem para isto, para aquilo e para outro, mas se as pessoas sabem que faz bem, porque é que continuam a abandonar a prática do exercício físico, mesmo tendo todas essas dicas, vendo informação online, hoje em dia também, mesmo em televisão,
1: todos
2: etc. Toda a parte tecnológica e conversas com as pessoas, e hoje em dia já se fala tanto do wellness, que é o bem-estar, o estilo de vida saudável, exercício físico, comida, sono, etc. Porque é que mesmo com essa informação toda e as pessoas sabendo, eu sei que exercício faz bem, tenho que fazer, porque é que acabam por abandonar e às vezes nem sequer começar? Às vezes têm só uma experiência ou duas ali na prática de exercício físico e não dão continuidade. Porquê é que isto acontece?
1: Sim. Então, consegues ir ao fundo da questão?
2: Consigo.
1: Então é isso que quero saber.
2: Pronto, mais uma vez, isto foi um estudo científico que fizeram em 2024, por isso acaba por ser muito recente, que é uma junção de vários tópicos, como por exemplo a psicologia, a neurociência, o comportamento humano, as experiências emocionais, porque isto é muito emocional. A questão também da adesão ao exercício físico em termos de dados e valores, e depois também fala do nosso papel dos técnicos de exercício físico, os personal trainers, mas não vamos abordar muito para aí. Isto podia ser uma conversa direta com os meus colegas de profissão, mas se calhar para os ouvintes, quem gosta de ter a curiosidade do que é que nós fazemos e que maneira é que isto nos afeta, seria interessante abordar. Mas para os ouvintes, quem pratica, não é muito interessante, por isso não vamos por aí. Então o tema central é porque é que as pessoas abandonam o exercício físico mesmo sabendo que lhes faz bem. E então a parte do estudo é ir ao fundo da questão. Quais são as razões que levam então as pessoas a abandonar a prática de exercício físico ou muitas vezes nem sequer começar, porque isto também se pode levar para este lado. Mesmo tendo mais informação, como estava a dizer, mais ginásios, mais centros de outras práticas de exercício físico, pilates, yogas, natação, etc., havendo mais profissionais da área e mais conteúdo online, mesmo assim continuamos com muito sedentarismo, muita baixa adesão à prática de exercício físico, vai melhorando ao longo do tempo, mas mesmo assim ainda não são... se calhar números e valores assim muito notórios, muito grandes, e principalmente o abandono elevado das práticas de atividade física. Eles falam que estima-se mais ou menos 75% das pessoas que acabam por se inscrever num ginásio acabam por abandonar o mesmo nos primeiros 18 meses, ou seja, um ano e meio estão lá, por qualquer razão, acabam por abandonar a prática, neste caso da musculação. E isto pode ser devido a alguns fatores que nós vamos abordar mais lá à frente. E 75% é um número muito grande. É muito grande, é mais de metade.
1: Elevado.
2: E então nós temos de tentar perceber porquê. E isto talvez seja não só se calhar do que se fala muito na questão da área do fitness. Nós falamos muito às vezes de coisas mais racionais, de os objetivos, tens de escolher um objetivo e tens de ter a disciplina e a motivação e a força de vontade para fazeres todo o processo para atingir esse objetivo. E, ok, são razões válidas e suficientes para que a pessoa realmente ter essas componentes do objetivo, a disciplina, toda a motivação e pôr em prática o que está escrito no papel e que a pessoa tem em mente de, ok, eu quero alcançar isto e sei que tenho que fazer isto, realmente são razões muito válidas e sem isto, às vezes é difícil. Mas existem outros fatores que nós temos de ter em conta, que não é só estas questões mais racionais, mas vermos também os nossos processos emocionais e de que maneira é que, emocionalmente, em termos de cerebelo, como é que funciona então essas questões, de que forma é que o emocional acaba por também nos afetar muito num aspecto que se calhar não conseguimos atingir os nossos objetivos e ter a disciplina que nós tanto queríamos e a motivação e a vontade para pôr mais em prática. Então fala-se muito que o nosso cérebro funciona em dois sistemas. O sistema mais automático, mais emocional, que é baseado em prazeres, em desprazeres, coisas que não gostamos, temos repulsa, temos medo. A questão do conforto, Nós fomos feitos para estar no conforto, para gastar o menos possível. O nosso corpo é muito poupadinho em termos energéticos. Então as coisas que, como está sentadinho no sofá, de cadeirinha, coisas que nos dão conforto e que não gastam muito, nós estamos programados para isso. Em termos mesmo biológicos, genéticos. Mas se temos um objetivo para alcançar,
1: não é?
2: Que realmente temos por o corpinho em prática, não vai com isso. A questão também das ameaças, o estado de alerta dos nossos antepassados, né, para conseguirem sobreviver, tinham de fugir às presas, né? Pronto, quem nos atacava, sim, para sobrevivermos, né? E as nossas questões de memórias emocionais, ou seja, algum trauma, alguma coisa que possa ter acontecido ou que se calhar nunca aconteceu, mas na nossa cabeça nos possa bloquear nesse aspecto de não nos propormos a praticar exercício físico ou repetir alguma modalidade após algum evento assim menos confortável. E temos o segundo sistema, que é um sistema mais racional e consistente, que é baseado no que já abordei, em questão de objetivos, a lógica, a intenção e o conhecimento. Eu sei que tenho que fazer isto, a lógica é esta, fazer isto, isto e isto, programado, ponto, parágrafo. Então temos cá o emocional envolvido nisso. E então muitas vezes o nosso sistema emocional acaba por vencer o racional. E daí, se calhar, ou abandona a prática de exercício físico ou não começar. Porquê? E depois ele fala um pouco do estudo. Se o exercício físico não nos der prazer e sim desprazer, automaticamente não vamos ter a vontade de voltar a praticar ou ter a noção de, ok, isto faz-me sentir bem, eu vou continuar, ou, ok, isto é totalmente desagradável, não gosto, deixa-me totalmente desconfortável, que é a questão do conforto, a parte emocional que o nosso corpo e nós muitas vezes procuramos. E isso vai dar repulsa. Então, se vendo estas questões, se uma prática de exercício físico der totalmente tudo o que não seja relacionado ao prazer, à vontade, ao gosto da pessoa, acabamos então por concluir que a questão afetiva durante a prática de exercício físico mantém a pessoa muito mais com convicção, com foco. Vontade, com foco, exatamente, a palavra certa, para a prática do mesmo. Ou seja, se uma pessoa sente que sofre demasiado, que sente vergonha ou que se sente incapaz de praticar certas modalidades ou um exercício físico específico em si, e que isso vai causar então desconforto externo, o nosso cérebro então vai associar uma experiência negativa à prática. E, ou seja, claramente, ninguém gosta de repetir uma experiência negativa, não é? Só se foi muito masoquistas emocionalmente, mas normalmente, um ser humano normal, nós não gostamos de passar por um processo pouco confortável, desconfortável, humilhante, pronto, e inúmeras palavras que se possa utilizar aqui. Então, normalmente, e aí nós temos, juntamente com a pessoa, ou a própria pessoa em si, tentar experienciar práticas diferentes de exercício físico e ver qual delas é realmente a faz sentir prazer, que tenha boas memórias e boas sensações na prática do mesmo e que tenha então vontade de voltar a praticar. Mas, supomos, eu não sou da área dos esportes coletivos, tens de ir jogar futebol e não sei chutar uma bola, mas metem-me num campo, sim, num jogo, com pessoas que realmente sabem o fazer. Sim. E eu não sei, claramente a pessoa vai ficar ali às aranhas, eu não quero.
1: Claro.
2: A pessoa é o dito de, se eu tivesse um buraquinho, eu enfiava-me e já não saí de lá pela questão da vergonha.
1: Claro.
2: E muitas das pessoas às vezes sentem isso, por exemplo, quando se vão inscrever num ginásio. Ah, eu sei que o ginásio ajuda-me a perder peso, mas eu nunca o fiz. A pessoa se calhar já vai com uma imagem, uma experiência e uma sensação negativa acerca do corpo. Chega ao ginásio, não sabe o que fazer, pode não ter a ajuda adequada, e às vezes até pode, sim, ter e ter todo o conhecimento, mas há ali qualquer coisa emocionalmente que há bloqueia de... Estão muitas pessoas aqui, as pessoas estão em forma, e eu não gosto, um sítio fechado, pronto, é uma experiência negativa e claramente se calhar vai fazer parte deste 75% que se inscreveu no ginásio e nos primeiros 18 meses acaba por desistir e não lá ir. Pronto, é uma dos inúmeros exemplos que existem. Então, o que é que nós temos de tirar aqui deste estudo e desta informação toda? Primeiramente, experienciarem coisas novas. Pronto. Ah, eu fui correr, não gostei, não fui feita para exercício físico. Nunca mais vou fazer. Vou entrar então nas percentagens de pessoas sedentárias que não praticam nada.
1: Pois.
2: Mas há tantas modalidades. Não precisa de ir correr. Ai, adoro música, ritmo. Vamos experimentar uma aula de grupo. Adoro. Adoro porque é uma coisa que realmente eu gosto, porque tem aí fatores externos que eu gosto, músicas, batidas e a questão social. Pessoas realmente gostam de socializar muito. Se vão procurar um sítio que tem essa componente, não é só a questão da prática do exercício físico e assim, mas tem outros fatores externos que, ok, eu gosto disto. Mesmo dias que nós estamos um pouco mais emocionais de, epá, não me apetece, hoje gostava tanto de estar neste sofá, epá, mas vou ver fulano que vão às aulas, os meus amigos, bora. E acabam até por ir porque é uma coisa que...
1: Contágio positivo.
2: Exatamente, uhum. Que acaba então por atrair a pessoa, mesmo fisicamente ela não esteja com vontade, predisposta, sim, sim, sim, a isso, mas há outro fator estéreo então que acaba por a puxar nesse aspecto, ou pessoas que sempre gostaram de certas modalidades e ao longo do tempo nós vamos mudando, os nossos gostos vão mudando, sim. E está tudo certo, nós estamos em sempre constante evolução, não é?
1: É,
2: e se um dia já não faz sentido uma certa modalidade, vamos experimentar outra coisa, eu vou ver se me adapto, se não me adapto. Então é basicamente isto, por isso nós temos de sair um pouco da caixa de o exercício, e eu às vezes gosto muito de também falar disto e acabo por dizer também, eu tenho de ter a motivação a 100% para ir, para fazer, tenho de estar sempre no auge com vontade e tenho de ter ali aquela consistência, é tudo,
1: sim,
2: claramente,
1: sim,
2: mas tenho de ter aquilo tudo em ordem, naquela sequência lógica, mais uma vez, e é assim que tem de ser. Não, sim e não, nós também temos de sempre colocar um pouco também a emoção nesse parâmetro, né? Claramente sem a lógica e sem a consistência não vamos lá de nenhum, mas tentamos também aliar a nossa emoção, os nossos sentimentos, a nossa experiência sensorial e gostos na prática da modalidade que nós praticamos, para assim tentarmos não entrar nesta questão de porque é que as pessoas acabam por abandonar a prática de exercício físico. Muitas vezes não é a falta de informação, de apoio, mas são fatores emocionais que estão ligados a isso, por isso vão experimentando, falem connosco, profissionais. Muitas das vezes nós estamos a planear e a prescrever uma coisa que inicialmente a pessoa gostava e tinha interesse e agora por qualquer razão mudou e já não está a proporcionar tanto prazer e gosto, e claramente nós estamos sempre disponíveis para adaptar, daí ser o nosso trabalho personalizar, tentarmos ajudar e fazer com que aquilo seja específico para as pessoas. Claramente, quando trabalhamos com grupos é sempre muito complicado, não é?
1: Claro,
2: somos todos diferentes,
1: claro, sim,
2: mas todos estão iguais em certas questões. Por isso, procurem ajuda, vão tirando sempre dúvidas connosco da área do exercício físico, porque muitas vezes as pessoas sozinhas não sabem o que fazer, não sabem como lidar com essas emoções, e às vezes tendo uma pessoa que as possa ajudar e apoiar nessas transições, nessas diferenças, sejam então o que for, para não deixarem-se cair na tentação do sedentarismo e do sofá, que é bom sim, mas quem quer então fazer uma prevenção de problemas de saúde ou quem já os tenha...
1: Ou tratar, temos de falar de
2: tratar.
1: Basta ir atrás e ouvir tudo.
2: É tudo, isto é prevenir, mas também...
1: Do mental ao físico dá para tudo.
2: Exatamente, é tudo isso.
1: Nem
2: por
1: mais.
2: Isso, procurem-nos, peçam ajuda... E vamos tentar aliar aqui as duas coisas, porque nem tudo ao mar, nem tudo à terra, como se diz, tem de ser um misto dos dois. E é assim que nós funcionamos.
1: Nem mais.
2: É um equilíbrio.
1: Boa. Voltamos para a semana?
2: Voltamos, sim, senhora.
1: Até lá.
2: Até lá. Beijinho.
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4: A continuação de uma ótima noite. Obrigado pela sua companhia.

0: Boa noite, são 21 horas.
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3: O tempo para terça-feira, dia 19 de maio, o IPMA prevê para a região sul céu pouco nublado, apresentando períodos de maior nubosidade no litoral oeste e no interior até o final da manhã. Há ainda a possibilidade da ocorrência de chuvisco na faixa costeira ocidental até ao meio da manhã. O vento fraco moderado, norte-noroeste, por vezes moderado nas serras até ao meio da manhã e no final do dia, sendo de sudoeste na costa sul do Algarve durante a tarde. Prevê-se ainda subida da temperatura máxima. O mar na costa sul, com ondas de sudoeste inferiores a 1 metro. Para Tavira, a temperatura máxima prevista aponta para 26 graus.
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3: Visita orientada às fachadas azulejadas de Tavira. É dia 23 de maio que, a partir das 10h30 da manhã, a partir da ermida Nossa Senhora do Livramento, de São Lázaro, realiza-se uma visita guiada a fachadas azulejadas de Tavira, com orientação de Ricardo Louro. Pensada em articulação com a exposição Azulejo em Portugal, uma história em aberto, patente no Museu Municipal de Tavira até o dia 30 de maio e no mês em que se celebrou o Dia Nacional do Azulejo, o percurso convida a olhar para Tavira de outro ângulo, sobretudo para a margem oriental. Tavira, além da ponte, revelando o património que muitas vezes passa despercebido a quem percorre diariamente as ruas. Em destaque estão as fachadas de azulejos do período de transição entre os séculos XIX e XX, com particular incidência nas primeiras três décadas de 900, com uma época de marcante transformação urbanística, em que o azulejo e outros materiais cerâmicos afirmaram a presença na paisagem da cidade. Ao longo da visita, os participantes poderão observar e compreender as técnicas de pintura, os padrões decorativos e evolução, bem como descobrir curiosidades sobre as casas tavirenses que compõem este itinerário. Lembramos que os passeios na história de Tavira têm o objetivo de dar a conhecer o passado da cidade, a paisagem, os monumentos e as personagens históricas, sensibilizando para a proteção e valorização do património. Participação é gratuita e limitada a 30 pessoas mediante preenchimento de formulário, podendo saber mais no site do município de Tavira. A Associação Baixa de Tavira realiza dia 23 de maio a Moda Tavira 2026, a partir das 21h30 no Mercado da Ribeira. Iniciativa que é apoiada pelo município de Tavira, permite ao comércio local apresentar a coleção Primavera-Verão. O evento é apresentado por Hugo Mendes, contando com a presença de manequins consagrados do mundo da moda, como Denise Zank e Catália de Jomir. Ao lado de modelos profissionais vão desfilar os jovens que foram selecionados no casting. Para enriquecer a noite dedicada à moda, há também algumas performances de dança da Sociedade Recreativa e Musical Lusense. A Terra de Maio, conhecida como a Feira da Cabra, está de regresso ao Azinhal, entre 22 e 24 de maio, no Centro Multiusos, com as tradições e os sabores do interior algravio, além da música e animação com assinatura nacional. Os saberes e sabores associados à cabra de raça algarvia, em destaque durante todo o fim de semana. Um programa que inclui concertos de grandes nomes nacionais, artesanato, produtos tradicionais, tasquinhas, gastronomia regional, exposições de animais, queijarias, show cookings, folclore, tiro com arco, workshops e animação infantil. A queijaria do Centro Multiusos do Azinhal estará em funcionamento permanente, onde é possível observar bem de perto toda a produção até à venda do produto final. Os visitantes poderão ainda participar em demonstrações equestres e passeios de burro, no concurso da cabra da raça algarvia e nos habituais seminários sobre temas relacionados com agricultura. A inauguração acontece às 6 da tarde, de sexta-feira, 22 de maio, todo o fim de semana agendado para o Azinhal. O programa musical deste ano conta com um baile com Ângelo Correia, um concerto com Fábio Lagarto, os Acordeonima e a grande atuação dos vencedores do Festival da Canção Bandidos do Canto. O Assinhal, uma das mais tradicionais aldeias do concelho de Castro Marim, volta a ser o centro de atenção durante este fim de semana. Iniciativa organizada pela Câmara Municipal de Castro Marim e Junta de Freguesia do Assinhal. Jantar de solidariedade para com a Associação Ecológica do Algarve realiza-se no dia 6 de junho no Hotel Vila Galé, em Tavira. É o empenho e dedicação do Núcleo de Voluntários de Tavira para este evento, que promete uma noite especial em ambiente acolhedor e descontraído, onde a solidariedade, convívio e espírito de entreajuda são protagonistas. É um momento gastronómico, mas também uma iniciativa que pretende juntar todos aqueles que desejam apoiar a missão da Associação Ecológica do Algarve na luta contra o cancro. O jantar será servido em formato self-service, numa seleção diversificada e cuidada de pratos pensados para proporcionar uma experiência agradável a todos os participantes. A animação da noite estará a cargo do cantor tavirense Arcílio Palma. Os bilhetes já estão disponíveis, embora em quantidade limitada. Por isso, recomenda-se a sua aquisição antecipada. Aqui por Tavira, poderão adquiri-los na União de Freguesias e em Faro, na sede da Associação Oncológica. Lembramos, é já no próximo dia 6 de junho que acontece o jantar de solidariedade com a Associação Oncológica do Algarve. É aqui em Tavira, no Hotel Vila Galé. Primeiro baile de São João, animado com Silvino Campos, é dia 6 de junho, na sede do Clube de Caça Associativo do Carvalhal, sítio do Carvalhal, Tavira. É a partir das 6 da tarde. Fica o convite para o arranque destes Santos Populares, dia 6 de junho, sítio do Carvalhal, Tavira. Este sábado, dia 23 de maio, a Casa das Artes em Tavira acolhe uma iniciativa promovida pela AJA Núcleo de Tavira. A partir das 21h30, os 50 anos da Assembleia Constituinte, recordados por Afonso Dias, uma narrativa, poesia e música. Às 22h30, a apresentação do livro Perigoso Pacifista, por João Mascarenhas. Seguir-se-á um concerto Maio Maduro Maio com Luís Galrito, guitarra e voz, e António Hilário na percussão e voz. Iniciativa para a Casa das Artes este sábado, 23 de maio. Tavira Plaza acolhe a exposição solidária Cada Gaveta, um Cuidar, patente até o dia 29 de maio. Uma iniciativa promovida pela Fundação Irene Rolo no âmbito do festival Vive a Tua Diferença. A mostra reúne dezenas de gavetas reutilizadas e artisticamente decoradas por beneficiários e participantes de várias instituições algarvias, transformadas em peças únicas carregadas de simbolismo, emoção e memória. Cada gaveta representa um espaço de afetos, experiências e histórias de vida, convidando os visitantes a refletir sobre a importância do cuidar do outro nas diferentes fases da vida. Através da reutilização criativa destes objetos, os participantes deram voz à inclusão, à empatia e à valorização humana. A exposição conta com o envolvimento de diversas entidades do Algarve, entre elas a Fundação Irene Rolo, os agrupamentos de escolas de Tavira, Dom Manuel I e Dr. Jorge Augusto Correia, entre outras instituições, quer do Conselho de Tavira, como também do Algarve. Uma exposição para visitar no Tavira Plaza até o dia 29 de maio. Cada gaveta, um cuidar. No âmbito da exposição Azulejo em Portugal, uma história aberta, realiza-se no dia 23 de maio no Museu Municipal de Tavira Palácio da Galeria e com a orientação de Teresa Pinto, a oficina Pintura de Azulejos, com duas sessões, uma a partir das 10h30, outra a partir das 2h30 da tarde. A iniciativa destinada a jovens a partir dos 12 anos e adultos consiste numa viagem colorida pela tradição da azulejaria portuguesa. Da escolha das cores, à aplicação de uma técnica tradicional de produção, os participantes vão criar uma peça única. Após a oficina, os azulejos serão submetidos a um processo de cocedura, sendo entregues no prazo máximo de uma a duas semanas. As inscrições estão a decorrer para participar nesta oficina de azulejaria, podendo saber mais no site e redes sociais do município de Tavira. Com a organização da Associação Cultural e Recreativa de Luz de Tavira, realiza-se o Luz Talent, um concurso de talentos. As inscrições estão a decorrer para todos os que queiram participar na dança, na música, magia, acrobacia, ginástica, canto e circo. Para tal, devem contactar a Associação Cultural e Recreativa de Luz de Tavira. Dia 22 de maio, a partir das 9 da noite,

0: 965-351-239. O valor angariado servirá para apoiar as famílias afetadas pela tempestade em Leiria. Agenda da Primavera da Associação Ria Inquieta. Para este mês de maio, já no dia 23, oficina para crianças a partir das 3 da tarde, gravura para crianças. No dia 31, a dia aberto, a partir das 3 da tarde, iniciativa Mostra Lá, o Open Day no Hub Criativo da Ria Inquieta, que fica na rua 4 de Outubro, número 24, em Tavira. A Casa do Povo do Conselho de Olhão, em Moncarapaz, recebe nas tardes de domingo, a partir das 15 horas, as matinés séniores. Dia 24 de maio, música para dançar com Silvino Campos. Vamos ajudar o Afonso. É um convívio artístico agendado para o dia 23 de maio, a partir das 21h30, no Salão da Sociedade Recreativa e Musical Usense, em Luz de Tavira. Música ao vivo com Arcílio Palma, o Do Reflexo, a Vera Pereira, Luís Guilherme, DJ Ginga, Rafael Sousa, Andreia e Vitinho, Leonel Rodrigues e a Associação Cultural e Recreativa de Luz de Tavira. Entregue o seu donativo a quanto da entrada. A iniciativa conta com o apoio da Junta de Freguesia de Luz de Tavira, Sociedade Luzense e o Comércio Local, além da participação também dos sonâmbulos. É no dia 23 de maio, no Salão da Sociedade Luzense. Até 30 de maio, patente a exposição Azulejo em Portugal, uma história em aberto. É no Museu Municipal de Tavira, Palácio da Galeria. Artes e Letras apresenta a exposição de gravura de Paul Young na Biblioteca Álvaro de Campos, para visitar até o dia 8 de junho. Encontro de Coros da Primavera 2026, este sábado, dia 23 de maio, a partir das 5 da tarde, na Igreja Nossa Senhora do Carmo, na Fuzeta, com a participação do Grupo Coral Tavira, Coral Tulipas Vermelhas e Grupo Coral do Montijo. É uma organização do Grupo Coral de Tavira. Organização da Orquestra do Plectro de Andaluzia e Baixa Mar Associação Cultural, terceiro encontro do OPA, de 22 a 24 de maio. Partilha-se entre o Elva, mais propriamente Isla Cristina, e Tavira. O concerto acontece domingo, dia 24 de maio, às 11h30, hora de Portugal, na Casa Museu da Misericórdia de Tavira, com a diretora Silvia Oliveiro Anarte. Até o dia 22 de maio, a exposição Pequenos Bartos, na Escola Dom Manuel I, uma organização da Associação Oficina Bartolomeu dos Santos, Câmara de Tavira, CFAI, Levante Algarvio, Agrupamento de Escolas Dom Manuel I e Agrupamento de Escolas Dr. Jorge Augusto Correia. Este fim de semana, Tavira acolhe o 12º Torneio de Amizade. É no Pavilhão Municipal Dr. Eduardo Mancinho. É uma organização do Patinagem Clube de Tavira, dias 23 e 24 de maio, no Pavilhão Municipal Dr. Eduardo Mancinho. Este sábado, e a partir das 10 horas da manhã, quadros impressos pelo sol. É na espartosa Santa Catarina da Fonte do Bispo. A partir das 10 horas da manhã, ao longo de todo o dia, Tavira acolhe mais uma mostra de artesanato, uma mostra que acontece no Jardim das Palmeiras. Este sábado, a partir das 4 da tarde, cerimónia de entrega dos prémios do 6º concurso Book Trailers acontece na Biblioteca Municipal Álvaro de Campos. À noite, ao Moda Tavira, no Mercado da Ribeira. Há também, no âmbito de equinócios, mais um grande momento para a Casa das Artes em Tavira, promovido pela AJA Núcleo de Tavira. Este domingo, 24 de maio, acontece o 18º Raid BTT Terras de Conceição de Tavira. Domingo, dia 24 de maio, assinala-se o Dia Nacional da Segurança Infantil. Tavira acolhe uma iniciativa denominada Kidical Mass, com início em Mato Santo Espírito, a terminar junto ao skatepark de Tavira. É a partir das 10h30 da manhã. É uma iniciativa para celebrar o Dia Nacional da Segurança Infantil. Passa crítica de crianças e jovens, dia 24 de maio, em Tavira. Esta quarta-feira, e a partir das 9 da noite, todos a caminhar sob as estrelas, com partida na Praça da República.
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2: Boa noite, são 21 horas e 14 minutos. 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

0: Boa noite, são 22 horas.
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2: Temperatura de sexta-feira, dia 19 de maio, o IPMA prevê para a região sul céu pouco nublado, apresentando períodos de maior nubosidade no litoral oeste e no interior até o final da manhã. Há ainda a possibilidade da ocorrência de chuvisco na faixa costeira ocidental até ao meio da manhã. O vento fraco moderado, norte-noroeste, por vezes moderado nas serras até ao meio da manhã e no final do dia, sendo de sudeste na costa sul do Algarve durante a tarde. Prevê-se ainda subida da temperatura máxima. O mar na costa sul, com ondas de sudoeste inferiores a 1 metro. Para Tavira, a temperatura máxima prevista aponta para 26 graus.
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3: Edição de Ana Cristina.
2: É a terceira edição do Festival Ecológita. Está a chegar, acontece nos dias 5 e 6 de junho, no Parque Verde do Seco e Largo de Santa Ana, palcos para um programa diversificado destinado aos defensores do ambiente e a quem quer envolver-se na construção de um futuro mais sustentável. Palestras para inspirar, oficinas, atividades práticas para despertar ou consolidar a consciência ecológica, eco-mercado com produtos responsáveis, ambientalmente alimentação saudável, documentários, projetos inovadores e artistas que partilham paixão pela sustentabilidade e respeito pelo planeta e protetores da justiça social integram a edição do Festival 2026. Há destaque para DJs, artistas diversos com marcar presença. Será um evento com o objetivo, segundo a autarquia, de alertar para a necessidade urgente de agir de forma consciente, coletiva e transformadora. Festival Ecológica Cuidar e Agir, nos dias 5 e 6 de junho, em Tavira. Notícia avançada pela Agência Lusa dá conta do novo regime jurídico para lanchas rápidas. Proíbe a sua utilização sem autorização prévia entre as 21 horas e as 7 da manhã. O propósito é combater o tráfico de droga e pessoas. O governo aprovou a nova lei que cria um quadro legal mais exigente e adaptado aos atuais desafios da segurança marítima, substituindo o anterior regime de 1990. Entre as principais alterações está a obrigação de manter a embarcação atracada entre as 21 horas e as 7 da manhã, salvo a autorização da autoridade marítima, a obrigatoriedade de um sistema de localização automática, a marcação obrigatória e visível com letras E, A, V e a comunicação prévia de entradas e saídas do território, além da autorização do fisco para importação, exportação e transporte. Portugal tem mais de 2.500 quilómetros de costa e uma das maiores zonas económicas exclusivas do mundo. Proteger o espaço marítimo exige regras modernas, fiscalização eficaz e maior capacidade de resposta. É a argumentação feita pelo Executivo em relação a esta decisão, a este diploma, prevê prisão até 4 anos e coimas até 100 mil euros para pessoas coletivas e responsabilidade criminal para quem fabricar, transportar ou possuir ou ceder mesmo essas denominadas embarcações fora das condições legais. De acordo com os dados da Polícia Judiciária citadas pelo Jornal Público, as autoridades portuguesas apreenderam mais de 200 lanchas rápidas desde 2020, em alto mar, em rios, a serem transportadas por via terrestre ou em armazenagem, incluindo 11 no primeiro trimestre deste ano. É a nova lei que proíbe, assim, a utilização de lanchas rápidas durante a noite. O processo é, assim, evitar principalmente o tráfico de estupefacientes.
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2: Olhão recebe a quinta-feira do associativismo e juventude com música, dança e desporto. Olhão volta a celebrar o talento jovem, o movimento associativo e a cultura com a realização da quinta-feira do associativismo e juventude de Olhão, a realizar entre 22 e 24 de maio. O evento decorre no Auditório Municipal Maria Barroso e no Skate Park, prometendo um fim de semana cheio de animação, concerto, música, desporto e a participação juvenil. O programa arranca na sexta-feira quinta-feira, dia 22, com atuações dos Fora de Órbita, Beira Mar Band, Projeto Máquina do Tempo da Associação Cultural Fustense. No dia 23, o público poderá assistir aos concertos de Gonçalo Mendes, Pedro Alfarrubinha e The Black Teddies, para além de um especial tributo a Nirvana, por no Norte, e que tem lugar no majestoso Skate Park. O encerramento acontece no domingo, com mostras de dança, folclore e desporto, bem como atuações de Diogo Ribeiro. De acordo com a autarquia, a iniciativa pretende promover o associativismo juvenil e dar palco aos artistas, coletividades e projetos locais, reunindo jovens e famílias num ambiente de convívio e celebração da cultura olhanense. Esta é a iniciativa, quinta-feira do associativismo e juventude, de 22 a 24 de maio, em Olhão. Por sua vez, Castro Marim recebe Terra de Maio, celebrando a cabra de raça algarvia no Azinhal e com música e a participação de diversos grupos musicais. Terra de Maio, também conhecida como a Feira da Cabra, está de regresso ao Azinhal entre 22 e 24 de maio, no Centro Multiusos, com tradições e sabores do interior algarvio, além de música e animação com assinatura nacional. Os saberes e sabores associados à cabra de raça algarvia voltam a estar em destaque durante o fim de semana, no programa que inclui concerto de grandes nomes nacionais, artesanato, produtos tradicionais, tasquinhas, gastronomia regional, exposição de animais, queijarias, o cookings, folclore, tiro com arco, workshops e animação infantil. A queijaria do Centro Multiusos do Azinhal estará a funcionar permanentemente, onde será possível observar bem de perto toda a produção até à venda do produto final. Os visitantes poderão ainda participar em demonstrações equestres, passeios de burro, no concurso da Câmara de raça algarvia e nos habituais seminários sobre temas relacionados com agricultura. A inauguração da edição deste ano de Terra de Maio acontece sexta-feira a partir das 6 da tarde, seguindo-se a abertura de uma nova exposição sobre a cabra de raça algarvia. No dia 23 decorre a 8ª edição de O Maior Queijo de Cabra de Raça Algarvia. Será distribuído pelos visitantes degustarem um dos melhores sabores da região. No último dia, 24 de maio, amanhã inicia com o passeio informal de motorizadas antigas, organizado pela Associação Recreativa e Cultural do Azinhal. O programa da edição deste ano conta com um baile com o Ângelo Correia, um concerto com Fábio Lagarto, participação dos Acordeon Nima e ainda a atuação dos vencedores do Festival da Canção Bandidos do Cante. No dia seguinte, a 24, o painel Serrari, após a atuação do Rancho Folclórico do Azinhal, sob ao palco o cantor português Miguel Azevedo. O Azinhal, que é uma das tradicionais aldeias do concelho, volta a ser assim o centro de todas as atenções durante o fim de semana. A iniciativa que é organizada pela Câmara Municipal de Castro Marim e pela Junta de Freguesia do Azinhal. Lembramos, Terra de Maio celebra a cabra de raça algarvia no Azinhal, com música e animação para todas as idades, ou concretamente pensar nas famílias. Pomos ponto final neste espaço de informação, desejando a continuação de uma boa semana com a sua rádio.
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carta dominante do Papa, que significa sabedoria. Amor, fase pouco favorável. Procure manter o equilíbrio emocional. Saúde, evite o stress e o nervosismo, pois pode prejudicar a sua saúde. Dinheiro, mude de atitude relativamente à gestão dos seus recursos. Controle os gastos. Número da sorte, 5. Touro. Carta dominante, Cavaleiro de Copas, que significa proposta vantajosa. Amor, procure demonstrar melhor o que sente pela pessoa que tem a seu lado. Possíveis dores de estômago na relação à saúde. Dinheiro, fase favorável. Nunca desista dos seus sonhos. Número da sorte, 48. Gêmeos. Carta dominante, 8 de copas, que significa concretização, felicidade. Amor, para que a sua relação seja duradoura, aposte no romantismo. Saúde, beba mais leite. O cálcio é importante.

0: 21. Leão. Carta dominante, os enamorados, que significa escolha. Amor, período cheio de momentos de harmonia. Saúde, sem preocupações. Dinheiro, dê um passo de cada vez e alcançará os seus objetivos. Número da sorte, 6. Virgem. Carta dominante, 4 de espadas, que significa inquietação, agitação. Amor, aprenda a perdoar. Toda a gente merece uma segunda oportunidade. Saúde, o seu sistema respiratório pode estar um pouco frágil. Dinheiro, aproveite para gastar algum dinheiro em atividades que lhe deem prazer. Distraia-se. Número da sorte, 54. Balança. Carta dominante, 9 de paus, que significa força na adversidade. Amor, pode sentir alguns ciúmes da pessoa que tem ao seu lado, mas não exagere. Saúde, tenha mais cuidado com a sua coluna. Dinheiro, às vezes os impulsos tornam-se inimigos da nossa conta bancária. Número da sorte, 31. Escorpião. Carta dominante, 9 de ouros, que significa prudência. Amor, irá sentir uma energia sensual muito positiva. Lute para ser feliz. Saúde, pratique exercícios físicos. Dinheiro, podem surgir oportunidades que lhe permitirão melhorar a nível financeiro. Número da sorte, 73. Sagitário. Carta dominante, rainha de ouros, que significa ambição, poder. Amor, deixe que o amor invada o seu coração. Aproveite o romantismo. Não critique, procure colaborar. Saúde, cuidado com a garganta. Dinheiro, momento pouco oportuno para gastos. Número da sorte, 77. Capricórnio. Carta dominante, a roda da fortuna, que significa que a sua sorte está em movimento. Amor, não seja demasiado possessivo e controlador. Saúde, siga os seus instintos e tudo correrá bem. Dinheiro, este campo está favorável, mas tenha em atenção o excesso de trabalho. Evite fazer horas extras. Número da sorte, 10. Aquário. Carta dominante, 7 de paus, que significa discussão. Amor, a sua vida amorosa poderá passar por uma grande mudança brevemente. Saúde, tendência para problemas de rins. Beba mais água. Dinheiro, pode fazer aquele negócio que tanto deseja. Número da sorte, 29. Peixes. Carta dominante, 8 de paus, que significa rapidez. Amor, não se deixe iludir pelas aparências. Os seus sentidos devem estar bem despertos. Saúde, momento equilibrado e sem grandes dificuldades. Dinheiro, pode sentir-se um pouco desanimado e desiludido, mas tenha coragem. Número da sorte, 30.
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3: Boa noite, são 22 horas e 14 minutos. 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
1: O tempo para terça-feira, dia 19 de maio, o IPMA prevê para a região sul céu pouco nublado, apresentando períodos de maior nubosidade no litoral oeste e no interior até o final da manhã. Há ainda a possibilidade da ocorrência de chuvisco na faixa costeira ocidental até ao meio da manhã. O vento fraco moderado, norte-noroeste, por vezes moderado nas serras até ao meio da manhã e no final do dia, sendo de sudeste na costa sul do Algarve durante a tarde. Prevê-se ainda subida da temperatura máxima. O mar na costa sul, com ondas de sudoeste inferiores a 1 metro. Para Tavira, a temperatura máxima prevista aponta para 26 graus.
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3: Boa noite. São 23 horas e 2 minutos. 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

0: Boa noite, são 0 horas.
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3: É a terceira edição do Festival Ecológita. Está a chegar, acontece nos dias 5 e 6 de junho, no Parque Verde do Seco e Largo de Santa Ana, palcos para um programa diversificado destinado aos defensores do ambiente e a quem quer envolver-se na construção de um futuro mais sustentável. Palestras para inspirar, oficinas, atividades práticas para despertar ou consolidar a consciência ecológica, eco-mercado com produtos responsáveis, ambientalmente alimentação saudável, documentários, projetos inovadores e artistas que partilham paixão pela sustentabilidade e respeito pelo planeta e protetores da justiça social integram a edição do Festival 2026. Há destaque para DJs, artistas diversos com marcada presença. Será um evento com o objetivo, segundo a autarquia, de alertar para a necessidade urgente de agir de forma consciente, coletiva e transformadora. Festival Ecológica Cuidar e Agir, nos dias 5 e 6 de junho, em Tavira. Notícia avançada pela agência Lusa dá conta do novo regime jurídico para lanchas rápidas. Proíbe a sua utilização sem autorização prévia entre as 21 horas e as 7 da manhã. O propósito é combater o tráfico de droga e pessoas. O governo aprovou a nova lei que cria um quadro legal mais exigente e adaptado aos atuais desafios da segurança marítima, substituindo o anterior regime de 1990. Entre as principais alterações está a obrigação de manter a embarcação atracada entre as 21 horas e as 7 da manhã, salvo a autorização da autoridade marítima, a obrigatoriedade de um sistema de localização automática, a marcação obrigatória e visível com letras E, A, V e a comunicação prévia de entradas e saídas do território, além da autorização do fisco para importação, exportação e transporte. Portugal tem mais de 2.500 quilómetros de costa e uma das maiores zonas económicas exclusivas do mundo. Proteger o espaço marítimo exige regras modernas, fiscalização eficaz e maior capacidade de resposta. É a argumentação feita pelo Executivo em relação a esta decisão, este diploma, prevê prisão até 4 anos e coimas até 100 mil euros para pessoas coletivas e responsabilidade criminal para quem fabricar, transportar ou possuir ou ceder mesmo essas denominadas embarcações fora das condições legais. De acordo com os dados da Polícia Judiciária citadas pelo Jornal Público, as autoridades portuguesas apreenderam mais de 200 lanchas rápidas desde 2020, em alto mar, em rios, a serem transportadas por via terrestre ou em armazenagem, incluindo 11 no primeiro trimestre deste ano. É a nova lei que proíbe, assim, a utilização de lanchas rápidas durante a noite. O processo é, assim, evitar principalmente o tráfico de estupefacientes.
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3: Olhão recebe a quinta-feira do associativismo e juventude com música, dança e desporto. Olhão volta a celebrar o talento jovem, o movimento associativo e a cultura com a realização da quinta-feira do associativismo e juventude de Olhão, a realizar entre 22 e 24 de maio. O evento decorre no Auditório Municipal Maria Barroso e no Skate Park, prometendo um fim de semana cheio de animação, concerto, música, desporto e participação juvenil. O programa arranca na sexta feira dia 22, com atuações dos Fora de Órbita, Beira Mar Band, Projeto Máquina do Tempo, da Associação Cultural Fustense. No dia 23, o público poderá assistir aos concertos de Gonçalo Mendes, Pedro Alfarrobinha e The Black Teddies, para além de um especial tributo a Nirvana, por Nuno Norte, e que tem lugar no majestoso Skate Park. O encerramento acontece no domingo, com mostras de dança, folclore e desporto, bem como atuações de Diogo Ribeiro. De acordo com a autarquia, a iniciativa pretende promover o associativismo juvenil e dar palco aos artistas, coletividades e projetos locais, reunindo jovens e famílias num ambiente de convívio e celebração da cultura olhanense. Esta é a iniciativa, quinta-feira do associativismo e Juventude, de 22 a 24 de maio, em Olhão. Por sua vez, Castro Marim recebe Terra de Maio, celebrando a cabra de raça algarvia no Azinhal e com música e a participação de diversos grupos musicais. Terra de Maio, também conhecida como a Feira da Cabra, está de regresso ao Azinhal entre 22 e 24 de maio, no Centro Multiusos, com tradições e sabores do interior algarvio, além de música e animação com assinatura nacional. Os saberes e sabores associados à cabra de raça algarvia voltam a estar em destaque durante o fim de semana, no programa que inclui concerto de grandes nomes nacionais, artesanato, produtos tradicionais, tasquinhas, gastronomia regional, exposição de animais, queijarias, o cookings, folclore, tiro com arco, workshops e animação infantil. A queijaria do Centro Multiusos do Azinhal estará a funcionar permanentemente, onde será possível observar bem de perto toda a produção até à venda do produto final. Os visitantes poderão ainda participar em demonstrações equestres, passeios de burro, no concurso da Câmara de raça algarvia e nos habituais seminários sobre temas relacionados com agricultura. A inauguração da edição deste ano de Terra de Maio acontece sexta-feira a partir das 6 da tarde, seguindo-se a abertura de uma nova exposição sobre a cabra de raça algarvia. No dia 23 decorre a 8ª edição de o maior queijo de cabra de raça algarvia, será distribuído pelos visitantes degustarem um dos melhores sabores da região. No último dia, 24 de maio, amanhã inicia com o passeio informal de motorizadas antigas, organizado pela Associação Recreativa e Cultural do Azinhal. O programa da edição deste ano conta com um baile com o Ângelo Correia, um concerto com Fábio Lagarto, participação dos Acordeon Nima e ainda a atuação dos vencedores do Festival da Canção Bandidos do Cante. No dia seguinte, a 24, para encerrar e após a atuação do Rancho Folclórico do Azinhal, sobe ao palco o cantor português Miguel Acevedo. O Azinhal, que é uma das tradicionais aldeias do concelho, volta a ser assim o centro de todas as atenções durante o fim de semana. Iniciativa que é organizada pela Câmara Municipal de Castro Marim e pela Junta de Freguesia do Azinhal. Lembramos, Terra de Maio celebra a cabra de raça algarvia no Azinhal com música e animação para todas as idades, ou concretamente pensar nas famílias. Pomos ponto final neste espaço de informação, desejando a continuação de uma boa semana com a sua rádio.
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3: O tempo para terça-feira, dia 19 de maio, o IPMA prevê para a região sul céu pouco nublado, apresentando períodos de maior nubosidade no litoral oeste e no interior até o final da manhã. Há ainda a possibilidade da ocorrência de chuvisco na faixa costeira ocidental até ao meio da manhã. O vento fraco moderado, norte-noroeste, por vezes moderado nas serras até ao meio da manhã e no final do dia, sendo de sudoeste na costa sul do Algarve durante a tarde. Prevê-se ainda subida da temperatura máxima. O mar na costa sul, com ondas de sudoeste inferiores a 1 metro. Para Tavira, a temperatura máxima prevista aponta para 26 graus.
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0: Até às 7 da manhã, a continuação de uma ótima madrugada. Obrigado pela boleia que nos vai dando.

Uma vez mais a todos, muito boa noite, uma excelente madrugada. Obrigado pela sua companhia e pela sua preferência. Eu sou o Jorge Sampaio e, como sempre, vou consigo até às 7 da manhã.

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5: Boa noite. São 0 horas e 31 minutos. A continuação de uma boa madrugada na companhia da Gilão FM.

Vamos assim, nesta madrugada até às 7 da manhã. Continuação e uma ótima noite. Você que está a trabalhar tal como nós, então aproveite-a da melhor forma. Bom descanso, se for caso disso.

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1: O tempo para terça-feira, dia 19 de maio, o IPMA prevê para a região sul céu pouco nublado, apresentando períodos de maior nubosidade no litoral oeste e no interior até o final da manhã. Há ainda a possibilidade da ocorrência de chuvisco na faixa costeira ocidental até ao meio da manhã. O vento fraco moderado, norte-noroeste, por vezes moderado nas serras até ao meio da manhã e no final do dia, sendo de sudeste na costa sul do Algarve durante a tarde. Prevê-se ainda subida da temperatura máxima. O mar na costa sul, com ondas de sudoeste inferiores a 1 metro. Para Tavira, a temperatura máxima prevista aponta para 26 graus.
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3: Uma da manhã e um minuto. A continuação de uma ótima noite, de uma ótima madrugada. Obrigado pela sua companhia aí desse lado. Vamos consigo até às 7 da manhã.